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5: 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E aí, turma? Tá na Gazeta? Tá legal? Ótima noite! Max William por aqui pra te fazer companhia até a meia-noite, até às 10, o Special Night no ar. E às 10 tem o nosso Gazeta Romance, o programa mais romântico do rádio brasileiro. Aumenta o volume, ó, vem comigo!

Volta na Gazeta, tá legal? 8:19, pra você que tá ligado aqui na Gazeta, sua música boa, do jeito que você gosta. Obrigado pelo carinho, pela companhia. Ouvimos aqui na sua Gazeta o Gustavo Lima. Balada, ou melhor, bala alojada, rapaz. Ainda Pedro Sampaio, Jet Ski e KL Music aqui na sua Gazeta, sua música boa, do jeito que você gosta. Obrigado pelo carinho, pela companhia. Fica à vontade. Manda o seu recado, manda texto, manda áudio. WhatsApp, ó, liberadaço pra você participar.

0: 65999872045. E agora tá na hora do nosso Enigma da Múmia, valendo rodízio pra Casa da Pizza, na Avenida General Melo.
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0: Olá, pessoal, boa noite. Estamos chegando na sua Gazeta FM nesta terça-feira maravilhosa para mais uma edição do nosso Enigma da Múmia. Boa noite para o ouvinte legal na sintonia, em casa, no carro, no trabalho, na internet. Vamos ouvir aquele boa noite dele, Max William. Tudo bem, Max?
1: Tudo ótimo, Múmia. Muito boa noite pra você também, Múmia. Bora lá, né? Pra mais um Enigma.
0: É o nosso ouvinte aí que gosta de ouvir a Gazeta FM na internet. Nós temos aí, né, Max William, o aplicativo Rádios Rede Gazeta.
1: Verdade.
0: Tem todas as rádios do Grupo Gazeta lá, não é verdade?
1: Isso mesmo. E claro, tem a nossa Gazeta FM pra galera curtir por lá também, né, Múmia?
0: Muito bem, pessoal. Então vamos começar aqui o nosso Enigma da Múmia. Max William já liberou o nosso WhatsApp. Então vamos lá, atenção. O que é? Sobe uma chaminé para baixo, mas não desce uma chaminé para cima. Pensando, participando, já voltamos. Até já!

Tá na Gazeta, tá legal, tá no ar aqui a nossa super sequência. Bora curtir aqui hoje o Justin Bieber, ele que cantou na final da Copa do Mundo 2026 da FIFA. E hoje a gente vai curtir aqui três músicas boas do Justin Bieber. É meio que um passado, presente, pega um presente futuro aqui na sua Gazeta, na nossa super sequência. Bora curtir Baby Sorry com o J Balvin e tem também Yumi Aumenta o Volume. A super sequência com Justin Bieber está no ar.

Gazeta na Gazeta, tá legal, ouvimos aqui na super sequência o Justin Bieber, Yumi, Sorry, ainda Baby, três músicas boas do Justin Bieber aqui na sua noite de terça-feira, 21 de julho de 2026, ótima noite, obrigado pelo carinho, pela companhia, pra você que não manda o recado, manda aí 659-9987-2045 e agora tá na hora de informação no Gazeta Express. Governo receberá relatórios semanais com cerca de 700 bets ilegais para reforçar a fiscalização. Você confere agora. 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A Senacom, Secretaria Nacional do Consumidor, do Ministério da Justiça e Segurança Pública, anunciou, né, na segunda-feira que passará a receber relatórios semanais com cerca de 700 sites de apostas ilegais identificados e derrubados pelo CONAR, Conselho Nacional de Autorregulamentação Publicitária. A iniciativa faz parte de um acordo de cooperação firmado entre as instituições para fortalecer o combate à publicidade irregular de bets no país. O secretário nacional do consumidor, Ricardo Morishita, afirmou que, além da lista de plataformas irregulares, a Senacom também terá acesso a informações sobre as campanhas publicitárias vinculadas a esses sites, o que permitirá ampliar as ações de fiscalização e permite uma estratégia diferenciada para combater essas ilegalidades. A expectativa é que os dados subsidiem investigações e medidas administrativas contra empresas que desrespeitem as regras estabelecidas

0: para o setor. Da redação do Gazeta Express, Thalita Rocha.
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0: Chegamos, pessoal, no segundo bloco do nosso Enigma da Múmia da terça-feira maravilhosa. Max William vai dar aí um repeteco do número do nosso WhatsApp. Capricha aí, Max William.
1: Opa, 65999872045.
0: Esse é o número mais conhecido aqui da cidade, né, Max William? Muito fácil.
1: Isso mesmo.
0: É só enviar a sua mensagem de texto e áudio.
1: Mande
0: Max
1: áudio.
0: William prefere o áudio, mande é claro, mas tá valendo aí também o seu texto, hein? Vamos para mais um repeteco do Enigma.
1: Vamos lá.
0: Atenção, vamos lá. O que é? Sobe uma chaminé para baixo, mas não desce uma chaminé para cima. Pensando e participando, já voltamos com o último repeteco da noite, pessoal. Até já!

0: Não escolheu a roupa, tá sempre indecisa. Com qualquer uma delas vai ser a mais linda.
1: Sim, ó.

Tá na Gazeta, tá legal, 8h58, pra você que tá ligado aqui na Gazeta, ouvimos aqui no nosso Special Night, o Grupo Menos é Mais, champanhe ainda, Turn the Light Off, e o Diego e o Victor Hugo aqui na sua Gazeta, e agora tá na hora do que, Max William? Tá na hora do nosso Segura Peão. Turma, tá na hora do nosso Segura Peão. Bora curtir três modão do bom por cá. Tem o Mato Grosso e o Matias com o Poporri. Tem ainda a Cláudia Baio, Rafael Me Beija com o João Bosco e o Vinícius e o Danilo e o Davi. Não mexe nas minhas gavetas. Aumenta o volume da máquina sonora aí. O Segura Peão tá no ar.

Gazeta, tá legal, ouvimos aqui no nosso Segura Peão, três modão do bom, Danilo Davi, não mexe nas minhas gavetas ainda, Cléo de Maio, Rafael, me beija, com o João Bosco, o Vinícius, e o Mato Grosso e o Matias, com o Poporri, três modão do bom, aqui na sua Gazeta, obrigado pelo carinho e pela companhia, aonde quer que você esteja, fica à vontade, manda o seu recado, manda texto, manda áudio, WhatsApp, 65999872045, já a gente volta com a sua participação no nosso Enigma da Múmia, valendo rodízio para Casa da Pizza, na Avenida General Melo.

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0: família, já estamos de volta agora no terceiro bloco do Enigma da Múmia. Muito obrigado aí pela audiência, a galera participando aqui do nosso Enigma. Muita gente enviando mensagem de texto e áudio. É, a galera participando em peso, né, Max William?
1: Isso mesmo, tem uma galera participando. Já eu vou soltar o áudio da galera aqui, hein, Múmia?
0: Muito bem, daqui a pouco temos aí o Gazeta Romance às 10 da noite. Agora já. Vamos para o último repeteco do Enigma. Bora. Atenção! O que é? Sobe uma chaminé para baixo, mas não desce uma chaminé para cima. Pensando, participando. No próximo bloco, a resposta do Enigma. Até já!
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1: Muito bem, por aqui tem uma galera boa participando do nosso Enigma da Múmia pelo WhatsApp 659-9987-2045. Boa noite.
4: Boa noite. Eu, Feitosa Jardineira.
1: E aí, querido?
4: Meu nome é Lady Nery Carlos Feitosa. Uma Feitosa Jardineira, o vulgo, né? Eu conheço aqui, só eu, minha esposa Nilde. O modão é do Costa, é do Costa, pronto. Passa régua. Um abraço pros ouvintes aí. Ao locutor. Tamo junto aí.
1: Aí, valeu.
5: Boa noite, meu nome é Alanis, do CPA3. O Enigma da Múmia de hoje é guarda-chuva. Tá na Gazeta, tá legal.
1: Valeu, tá na Gazeta, tá legal. Boa noite.
6: Oi, boa noite. Meu nome é Silvana, do bairro Serra Dourada. O Enigma da Múmia hoje é guarda-chuva.
1: Guarda-chuva.
6: Tá na Gazeta, tá legal.
1: Valeu, tá na Gazeta, tá legal. Boa noite.
7: Boa noite, meu nome é Amanda.
1: Oi, Amanda.
7: Sou do bairro CPA.
1: Uhum.
7: E a resposta do enigma de hoje é o guarda-chuva.
1: O guarda-chuva.
7: Tá na Gazeta, tá legal.
1: Beleza, tá na Gazeta, tá legal. Oi, boa noite.
8: Boa noite, Max.
1: Boa noite.
8: Siqueira na escuta da Gazeta de Férias aqui. A resposta da Múmia é guarda-chuva, direto aqui do Cabral, tá na Gazeta, tá legal.
1: Aí, valeu, tá na Gazeta, tá legal. Um abraço pra galera do Osmar Cabral na sintonia, ouvindo a Gazeta em peso aí. Alô, alô, turma do Osmar Cabral. Tamo junto, turma do Osmar Cabral, curtindo a Gazeta. Obrigado pela companhia. Beleza. Galera aí na sintonia, ouvindo a Gazeta, tamo junto. Quem tá mandando recado aqui também tá mandando áudio, ó, mande áudio, hein? Galera, hoje que for participar do Enigma da Múmia, só vou aceitar áudio, então bora mandar áudio.
9: Mande áudio,
1: só áudio hoje, hein? Só vou aceitar áudio. Quem tá mandando áudio, boa noite.
10: Boa noite, aqui é Matheus Assim.
1: Quero áudio, grava áudio aí. Fala aí, grava aí.
10: O Enigma da Múmia é a resposta guarda-chuva.
1: Guarda-chuva? Então tá bom, um abraço pra você, tá bom, pequeno? Obrigado pela sintonia, participação aqui no nosso Enigma da Múmia. Oi, você, boa noite.
11: Oi, boa noite.
1: Boa aqui noite.
11: Aqui é Marcos Paulo de Lara Reis.
1: Opa.
11: O Enigma da Múmia, a resposta é guarda-chuva.
1: Guarda-chuva, então tá bom.
12: Boa noite.
1: Boa noite.
12: Neuza.
1: Oi, Neuza.
12: Do bairro Dom Aquino.
1: E aí, Neuza.
12: O Enigma da Múmia de hoje... A resposta é guarda-chuva.
1: Guarda-chuva. Beleza.
9: Mande áudio,
1: boa noite.
13: Boa noite, Max.
1: Boa noite.
13: Tudo bem?
1: Tudo ótimo.
13: Aqui é Claudiene.
1: Oi, Claudiene.
13: Residencial Flor de Lis. Tô aqui, só ouvindo.
1: Ótima noite pra você.
13: Eita, Justin Bieber é bom demais.
1: Você viu?
13: O enigma de hoje é guarda-chuva.
1: Guarda-chuva.
13: Abraços, Múmia.
1: Aê, valeu, um abraço pra você também. Obrigado pela companhia. Boa noite.
13: Boa noite. A resposta de hoje é guarda-chuva.
1: Guarda-chuva.
13: Funciona como Esparcabã.
1: Aê, boa noite pra você. A Priscila. Ei, Priscila, quem tá mandando recado aqui? Boa noite.
14: Boa noite, Max. Boa noite, Múmia.
1: Boa noite.
14: Thomas do Santa Terezinha. E o enigma da Múmia hoje é o guarda-chuva.
1: Aê, valeu, João.
14: Vamos lá, Max.
1: Opa, abraço, João. Tamo junto, queridão. Obrigado pela sintonia. Oi, você. Boa noite.
15: Boa noite, Max.
1: Boa noite. Múmia.
15: Aqui é o Matheus
1: Henrique. E aí, Matheus?
15: Jardim Eldorado, em Cuiabá. A resposta de hoje é guarda-chuva.
1: Guarda-chuva, beleza. Tá na Gazeta, tá legal.
9: Boa noite, Max.
1: Boa noite.
9: É o Edson aqui do
1: Fala, Edson. E aí,
9: a
1: queridão?
9: A resposta da Múmia é guarda-chuva.
1: Opa, abraço pra você. Obrigado pela companhia. Quem tá mandando o recado aqui também. Vamos lá, mais um. Dá tempo, mais um. Vai lá, mais um. Vai lá, depois nós soltem. Bora lá com o Zé Sete Camargo, irmão da Lua, amigo das estrelas.

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Tá na Gazeta, tá legal, ótima noite pra você ligado aqui na Gazeta. Ouvimos aqui no nosso Special Night o Thales Lessa, que pena, com o Diego e o Victor Hugo, ainda Periclão, Graveto, Bruno e o Barreto, Texana 37 e a Beyoncé aqui na sua Gazeta. Obrigado pelo carinho, pela companhia, excelente noite pra você ligado aqui na Gazeta em 99.9, só música boa do jeito que você gosta. E agora tá na hora de informação aqui.

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E você confere comigo em mais uma edição do nosso Gazeta Express. Governador diz que a venda do VLT garante conclusão total do BRT.

0: Milhões arrecadados na negociação permitem concluir o corredor atualmente em obras entre o aeroporto e a avenida do CPA. Além disso, garantirá a execução do segundo trecho entre a região da Avenida da Prainha e Coxipó. Instalar todas as estações e adquirir a frota de ônibus elétricos que irá operar o sistema. Ele acrescentou que o valor obtido é o suficiente para entregar o novo modal completamente operacional. A declaração ocorre em meio ao aumento das críticas sobre o cronograma da obra. Apesar do discurso otimista do governador, o cronograma da principal etapa da obra voltou a ser prorrogado. Agora o prazo de execução de infraestrutura do corredor aeroporto CPA passou para 18 de novembro de 2026. Também foi prorrogada a vigência geral do contrato, que agora termina apenas em 16 de fevereiro de 2027. Já o segundo corredor, entre a Prainha e o Coxipó, ainda não possui edital de licitação publicado, nem cronograma oficial para o início das obras. Mesmo assim, Piveta assegura que os recursos já estão garantidos. Da redação de Thalita Rocha para o Gazeta Express, a informação rápida e segura.
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7: Chegamos, pessoal, no último bloco do Enigma da Múmia da terça-feira maravilhosa. Daqui a pouco, Max William comanda e o Gazeta Romance com as lentinhas do Topo Gijo. Não é verdade, Max?
8: É verdade. Já já o Gazeta Romance no ar por aqui às 10 da
7: noite. Ele já tá falando macio.
8: Oi,
7: já tá
8: você,
7: preparando as poesias e também o sorteio aqui do nosso Enigma. Então vamos para a resposta. Atenção.

0: que é. Sobe uma chaminé para baixo, mas não desce uma chaminé para cima. A resposta do enigma, um guarda-chuva. Muito bem, né, galera que participou, nosso muito obrigado pela audiência. Estaremos de volta aí na quarta-feira maravilhosa. E já vamos falar de futebol amanhã, né, Max William?
1: Isso mesmo, amanhã vamos falar de futebol aqui no Special Night.
0: Muito bem, amanhã começa a choradeira para o Palmeiras, para o Flamengo. E vamos lá, né, pessoal? Grande abraço a todos e já volto aí para ajudar você, Max William, no sorteio. Tchau!
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1: Tá na Gazeta, tá legal, tá no ar aqui o nosso Tira Teima da Gazeta, valendo pra você que votar, tem par de ingresso pra você curtir aí o delicioso rodízio de pizza na Casa da Pizza. E aí tem Casa da Pizza na onde, Max William? Ó, tem Casa da Pizza na Avenida General Melo, tem Casa da Pizza também na Avenida Beira Rio, em frente ali é o Nick na Casa da Pizza Music Bar, e tem Casa da Pizza na Avenida das Torres, a Casa da Pizza Torres. Então, ó, bora participar, que tá valendo 2 vouchers de rodízio de pizza, é pra você consumir na Casa da Pizza. Bora lá então pras opções, a música 1, a Simone Mendes, Direitos Iguais, música 2, o Rick Martin, Estranho com Luan Santana, e a música 3, o Felipe e o Rodrigo Ignora. E aí, qual será a vencedora do Tiratema da Gazeta? Música 1, a música 2 ou a música 3?
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1: na Gazeta, tá legal? Ouvimos aqui no nosso Tiratema da Gazeta, música 3, o Felipe Rodrigo Ignora, música 2, o Rick Martin Estranho com Luan Santana e a música 1, Simone Mendes, Direitos Iguais, Quem Tá Se Dando Bem, é o Reinaldo Azevedo do bairro Duque de Caxias, parabéns Reinaldo, levando aqui o par de ingresso para curtir aquele delicioso rodízio de pizza na Casa da Pizza e a música vencedora, a música 1, Simone Mendes, a mais botada, Direitos Iguais.

Tá na Gazeta, tá legal, ouvimos aqui no Special Night o Michel Teló, aí a Roça Vende ainda, The Black Eyed Peas e Bebe Rexha aqui na sua Gazeta, e agora tá na hora de saber quem é os ganhadores aqui do nosso Enigma da Múmia.

0: Tá na Gazeta, tá legal, bora lá trazer aqui os ganhadores do Enigma da Múmia. Muminha chamando o primeiro ouvinte, Múmia.
1: Atenção, Max William, aí vai o primeiro ouvinte.
2: Boa noite, Múmia, boa noite, Max.
0: Boa noite.
2: A resposta é guarda-chuva, Jaqueline do Pedra 90. Tá na Gazeta, tá legal.
0: Aê, parabéns pra você, Jaqueline do Pedra 90, levando aqui o rodízio pra Casa da Pizza, na Avenida General Melo. Opa, parabéns, vai se dar bem, é delicioso rodízio de pizza aqui da Casa da Pizza pra você. Múmia, chamando o segundo ou a segunda ouvinte, Múmia.
1: Muito bem, Max, aí vai o segundo ouvinte.
3: Boa noite, meu nome é Alanis, do CPA 13, e o Enigma da Múmia de hoje é guarda-chuva. Tá na Gazeta, tá legal.
0: Aê, tá na Gazeta, tá legal. Parabéns, Alanis, levando aqui também o rodízio pra Casa da Pizza, na Avenida General Melo. Daqui a pouco tem o nosso Gazeta Romance e o Special Night volta amanhã às 8 da noite.
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0: Tá na Gazeta, tá legal, tá no ar aqui o nosso Gazeta Romance, até a meia-noite. Max William, por aqui, é o Sig te fazendo companhia, aqui em 99.9, também pelo site, pelo GazetaFMCuiabá.com.br. Uma ótima noite pra você, é o nosso Gazeta Romance no ar.

Existe uma teoria que se chama 90-10, onde uma pessoa tem 90% daquilo que você procura em alguém. Só que você foca naqueles 10% que falta. Aí você sai pra rua, se aventura, e realmente você encontra aqueles 10%, mas não se deu conta que perdeu os 90%.

Olá, Gazeta, tá legal? 10h38, para você que tá ligado na Gazeta, ouvimos aqui a Ludmilla, Não Quero Mais, com Belo, ainda Maiara e Maraíza, 90-10, Tony Braxton e Priscila Senna, Não Me Faça Chorar aqui na sua Gazeta. Obrigado pelo carinho e pela companhia. A gente segue até a meia-noite, agora tem Roupa Nova.

0: Olá, Gazeta, tá legal? Ouvimos aqui no nosso Gazeta Romance, Biafra, Imperfeita, Trey Chapman, ainda Malta, Hugo e o Guilherme, a Marília Mendonça, Mal Feito, só música boa, do jeito que você gosta. Obrigado pelo carinho, pela companhia, onde quer que você esteja, ouvindo e curtindo o nosso Gazeta Romance. Fica à vontade para participar pelo nosso WhatsApp, 659-9987-2045. Já já a gente volta com o nosso Gazeta Romance.
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Tá na Gazeta, tá legal, só música boa, do jeito que você gosta. Obrigado pelo carinho, pela companhia. E aí, já mandou o seu recado ainda não? Manda aí, 659-9987-2045 é o nosso WhatsApp para você participar. Fica à vontade para mandar o seu recado, manda texto, manda áudio, WhatsApp 659-9987-2045. Por aqui tem uma galera boa participando do nosso Gazeta Romance, que segue até meia-noite. Ó, tá na sintonia, ouvindo a Gazeta, obrigado pelo carinho e pela companhia. A Meire Santos tá no Bela Vista, na sintonia também. Marcos Paulo tá ouvindo a Gazeta no bairro Dom Aquino. Aquele abraço do tamanho do céu para você, obrigado pela companhia. Oi, Max, boa noite. Aqui é o Heitor Ricardo, tô no CPA 4 curtindo o Gazeta Romance. Obrigado pela companhia também. O Juni Ender Dias tá ouvindo a Gazeta no bairro Lixeira, aqui em Cuiabá, obrigado pela companhia também, ótima noite para você. O Rodrigo Graciano tá no Parque Cuiabá, abraço para você, tá bom? Rodrigo Graciano no Parque Cuiabá, na sintonia, ouvindo a Gazeta. João Pedro Gomes tá ouvindo a Gazeta no Residencial Flor de Lis, abraço para você, tá bom, João? Curtindo aqui a programação também. A Tatiana tá no Parque Cuiabá, obrigado pela companhia. Tatiana e Santi no Parque Cuiabá, curtindo o nosso Gazeta Romance, que segue até meia-noite. Ó, fica à vontade, manda o seu recado, manda texto, manda áudio, WhatsApp é o 999-87-2045. E aí você fica à vontade para participar da forma que você quiser aqui no nosso Gazeta Romance. Ah, existe um tempo que só a alma conhece. Aliás, o relógio não marca esse tempo. O calendário também não. É o tempo que existe entre compreender uma dor e finalmente deixar de carregá-la. Às vezes pensamos que já conseguimos ou já seguiremos em frente. Afinal, a vida continuou, os dias passam e novas pessoas chegaram. Novos caminhos se abriram. Mas basta uma palavra, um lugar, um rosto e alguma coisa lá dentro muda de lugar. Não é a falta de força. É porque o coração não funciona como uma gaveta que se fecha depois de organizada. Ele é mais parecido como uma casa. Há cômodos que permanecem fechados por muito tempo. Não porque esquecemos o que existe ali, mas porque ainda não encontramos coragem para ir lá e abrir a janela. Talvez Deus nunca tenha se incomodado com isso. Aliás, Ele conhece a diferença entre quem alimenta uma ferida e quem ainda está aprendendo a tocá-la sem sentir tanto medo. A maturidade é isso. A maturidade não chega quando deixamos de sentir. Não, não. Ela chega quando a dor deixa de decidir por nós. E aí a gente, sem perceber, voltamos a fazer planos. A gente volta a rir sem culpa. A gente volta a acreditar nas pessoas, sem achar que toda a história terminará do mesmo jeito. A cura talvez seja isso. Não o desaparecimento daquela cicatriz, mas o momento em que ela deixa de ser o centro da nossa vida. E quando isso acontece, Deus, Ele sorri em silêncio, porque há milagres que não aparecem aos nossos olhos. Há milagres que acontecem primeiro dentro da gente. A gente segue até

meia-noite, você segue participando, mandando seu recado, mandando texto, mandando áudio, gravando áudio bem legal, falando aí o seu nome, falando o seu bairro, mandando aí o seu abraço para quem você quiser, participando aqui do nosso Gazeta Romance. Aliás, tá na sintonia ouvindo aqui a Gazeta, acabou de mandar recado aqui, o Wendel Brito Rosa tá ouvindo a Gazeta também, abraço para você, obrigado pela companhia, o Matheus Edson, ouvindo a Gazeta também, o Ronaldo Joaquim, tá ouvindo a programação do bairro 1º de Março, ótima noite pra turma do 1º de Março, na sintonia, ouvindo a Gazeta. Quem tá na sintonia aqui também, a Crislaine, tá no residencial Vantuil de Freitas, beijo pra você.

0: Tá na Gazeta, tá legal, 11:41, ouvimos aqui no Gazeta Romance, Léo Magalhães, Por que Homem Não Chora, Sampa Crio, Nada Vai Tirar Você de Mim aqui na sua Gazeta, obrigado pelo carinho, pela companhia, e aí, já mandou seu recado, ainda não? Manda aí, 659-9987-2045, ouvindo a Gazeta na Coab Cristo Rei, o Lucas Daniel, um abraço pra você, Lucas Daniel, ouvindo a programação Edésio, ouvindo a programação aqui no bairro Araés, um abraço pra galera do Araés na sintonia, curtindo a Gazeta, ouvindo aqui o Gazeta Romance que segue até a meia-noite. 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

tá na Gazeta, tá legal. Ouvimos aqui no nosso Gazeta Romance o som da Maria Kelly e ainda Panda, Renata Arruda com É Ouro Pra Mim e o Gustavo Lima com Zezé Di Camargo e Luciano. Saudade. E eu tô indo

Essa a gente se fala amanhã a partir das 8 da noite, depois da Voz do Brasil, no nosso Special Night. O Gazeta Romance volta amanhã a partir das 10 da noite aqui na sua Gazeta. Já tem o Gazeta na Madrugada e às 4 da manhã tem o Arizona no comando do Manhã Sertaneja. Saideira, Thiago York, Tempo Perdido.

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1: Existe uma teoria que se chama 90-10, onde uma pessoa tem 90% daquilo que você procura em alguém. Só que você foca naqueles 10% que falta. Aí você sai pra rua, se aventura, e realmente você encontra aqueles 10%, mas não se deu conta que perdeu os 90%.

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aqui tem que estar preparado pra sofrer, hein? Quem sabe solta a voz, canta com a gente assim, ó.

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Alô, ouvintes, quem tá falando é Marina Elali e vocês estão ouvindo a música One Last Cry, tema de Nanda da novela Páginas da Vida, aqui, na Gazeta FM. Tá na Gazeta? Tá legal.

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É tempo que Deus tem despertado e tem levantado homens e mulheres, jovens, crianças, para serem usados. Usados pelo Senhor Jesus nesse tempo, nessa geração.

0: é ruim demais, né?
1: Vamos, Marcelo.
0: Luísa e Maurílio. E Zé Neto e Cristiano. Que é isso? Sextou com S de saudade.

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Boiadeiro. João Boiadeiro, Moreno e Moreninho. Começamos o programa de hoje assim, agora 4 horas 8 minutos. Bom dia, bom dia, bom dia para você que tá ligado no Manhã Sertaneja. Em todo o estadão do Mato Grosso, através da Rede Gazeta de Comunicação. Rádio Gazeta FM Cuiabá 99,9. Pochorel 91,5. Barra do Garças 96,1. Aí entramos para Alto Taquari, Tangará da Serra. Bom dia, Alta Floresta. Bom dia, meu Brasil. Bom dia, planeta Terra. Bom dia para você que tá na região da Terra aí também ligadinho no Manhã Sertaneja. 4 horas 9 minutos, horário do Mato Grosso.

Muito bem, conferindo a hora, agora são 4:12 no horário do Mato Grosso. Sulino e Marroeiro, Triste Lição. Essa música é uma verdade, né, cara? O cara só dá valor depois que perde. Isso vale tanto pro homem quanto pra mulher, né? Embalado na emoção, na adrenalina, na validação dos pseudo amigo ali, né? As pseudo amiga. Normalmente quem dá conselho pra você trair seu marido ou trair sua esposa é tudo lascado, né? Tudo arrebentado, a vida tudo de buiada. Aí ele vê que a vida dele tá arrebentada, por que você tem que estar com a sua inteira? Aí incentiva, fica com piadinha, né? É, isso aí a mulher manda nele. O cara, a vida dele é uma desgraça. Ele quer desgraçar a vida do outro. Então, você que tá me escutando aí, viu, Tubarão? Cuidado aí com esses pseudo amigos, tá? Os caras que faz de conta que é seu amigo, mas quer ver seu oco.

0: Olha a hora agora, são 4 horas e 16 minutos. Conferindo a hora certa, 4 horas e 16 minutos no horário do Mato Grosso. Bom dia, bom dia, bom dia. Hoje é quarta-feira, gente, dia 22 de julho do ano de 2026, na era vulgar, né? O calendário que seguimos é o calendário gregoriano. Então hoje, de acordo com o calendário gregoriano, vamos lá ver que dia que é. 22 de julho, de acordo com o calendário gregoriano, é o 233º dia do ano, ou seja, é o dia de número 203. Lembrando que esse ano não é bissexto, portanto, faltam 162 dias. 162 dias para acabar o ano, hein? Bom dia, bom dia, bom dia. Hoje é conhecido como Dia Mundial do Cérebro, né? É, meu patrão, o cérebro é uma coisa importantíssima, né? O que manda no seu corpo é seu cérebro, tá? E o que manda no seu cérebro, você sabe, não? Hã?
1: Hã?
0: A sua mente. Cérebro faz parte da matéria, a mente da alma, viu? É. Interessante, né? Então, vambora. Trabalhar. Hoje quem tá fazendo aniversário é o William Defoe. William Defoe tá fazendo 71 anos hoje, né, cara? Nasceu em Eplon, 22 de julho de 1955, um ator americano conhecido por sua prolífera carreira. Defoe ficou conhecido pela variedade de personagens. O que mais marcou na vida dele aí, que eu conheço, né? Quando ele fez Stallone Cobra. William Defoe, ele era um psicopata, né, no filme. O cara é bom, hein? William Defoe. Fez Coringa, fez uma porrada de filme, né? O cara é bom, hein? William Defoe, o que é essa aqui? Ah, rapaz. Essa daqui é aquela cantora mexicana, rapaz. Tá até um filme dela, né? Selena, se estivesse viva, né? Estaria fazendo aniversário hoje, né? Ela começou sua carreira. É verdade, ela morreu no auge da carreira dela, né? É, rapaz. Selena. Ou não é essa aqui? Ela mesmo.

Não, tá vivo, pô. Eu tô confundindo com a outra. Tem uma outra, né? A Serena também. Morreu. É, tô confundindo com a outra, mexicana lá. Essa aqui tá viva. Não faço ideia quem é também. E a Marília Mendonça, se estivesse viva, estaria fazendo aniversário, né? Nasceu no dia 22 de julho de 1995, em Cristianópolis. Morreu em... aos 26 anos, em 2021. 4 anos já, 5 anos. 5 anos aí. Toda vez que eu falo, eu lembro de Marília Mendonça, eu lembro do Bueno, né? Sargento Bueno, da Rotan. Bueno andava com ela pra cima e pra baixo aí. Ô, Bueno. Tá aí, meu irmão, ó. Olha a hora agora, são 4:19. O que que tá esquisito que esse trem aqui? Não tá sendo legal, né? Agora sim, ó. Agora apertou o trem de acordo aqui, ó. Conferindo a hora agora, são 4:19.

Olha a hora agora, são 4 horas e 24 minutos no horário do Mato Grosso. Deixa eu mandar um bom dia aqui pro Thiago Miranda, né? Bom dia, meu amigo, manda lá pra nós. Fazendo 40 anos hoje, aí, rapaz, olha. Parabéns aí, Thiago. Está soprando as velinhas. Cadê os parabéns aqui? Tinha uma vinhetinha de parabéns. Ué? Nada aqui. Aí, ó. 40 anos, hein? Nasceu durante a Copa do México, né? Foi em 1986, aí, ó. Bom dia, Éder. Éder já tá no basquete ali, né? Éder atendendo Uber particular para Expo Agro. Festival de Inverno em Chapada. Em dias de show, fechado no grupo. 4 pessoas, preço a combinar. Ó, velho. O Éder tá ali defendendo o pão de cada dia. É isso aí, meu irmão. Deus abençoe, tá bom? Bom dia, general. Bom dia, turma da fartura. Bom dia, Duarte. Bom dia, Cíntia. Bom dia. Bom dia, Menezes. Menezes tá quietinho por esses dias, né? Alô, João do Raio. Bom dia. Bom dia, galera que tá indo aí pro Motuíque em Brasília, né? Bom dia, Brasil. Bora tomar café ali na Brasília. A galera já tá com a mala, tá pronta ali. A motoca já no jeito. Daqui a pouquinho já ganha o gravatar também, né? Boa viajada aí pra quem tá indo pra Brasília aí no Moto Week, né? Brasília, no DF. O que mais? Tamo por aqui, bom dia. Bom dia, Catulino. Catulino tá mandando bom dia aqui, que mais? Neinha também tá dando ar da graça aqui. Bom dia, Neinha, ela mandou um áudio, tá abrindo aqui. Por que o bebê que ela tá mandando aqui? Bom dia, Fernando de Jaciara, na escuta do seu programa. Deus é contigo, amém. Abençoado seja o seu dia, amém. O seu também, Fernando. Bom dia. Ofereço o programa a todos os ouvintes da rádio, tá no rala, a galera aqui na feira, né? É o Fagner, né? Moçada tá aqui na feira do Porto, aqui ligadinho no Manhã Sertaneja, radião. Tá lá, né? Matheus, a banca do Matheus, a moçada tá lá com o radião. Ligado na cara, meu!

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1: Rapaz do céu, essa música aí. O cara arrastou um parabelo e deu 10 tiros.
2: Hã?
1: Ave Maria, 10 tiros. O Langer era de 8, né? Onde ele achou mais 2? O povo antigamente tinha umas músicas, era medonha, né? Não, na boa, vou ser sincero, né? Parabéns. Né? O Lugger era de 8, né? Um P8 aí, P9mm. Mas o cara sacou de um parabéns e mandou 10. Arrastou o dedo 10 vezes. Mentiu pro mês também, né, tio? Ô, falando aí de Selena. Eu ainda falei mais cedo aqui do aniversário da Selena. Mas a Selena que eu tô falando aqui também, mexicana, a Selena Quintanilha, né? Essa foi morta pela cantora Tejana de Tejana, né? Selena Quintanilha foi assassinada aos 23 anos, no dia 31 de março de 1995, no Texas, né? Era um dia de Corpus Christi. Foi cometida por Yolanda Salvadivar. Salvadivar, presidente do seu fã-clube. Elas haviam discutido e a pelega, né, da presidente do fã-clube havia desviado dinheiro, né, da cantora. E a Selena, tem até um filme aí, né, em homenagem à Selena, que não é a Selena Gomez. Aqui, ó. Essa é a Selena que morreu, ó. Morreu, foi assassinada aos 23 anos, né? Imundícia da presidente da fã-clube foi lá e desviou o dinheiro, discutiram, ela foi lá e matou. Matou a tiros, né? Selena, é meu patrão. Los Dinos, Selena. Vamos lá, Flor. Será ela? Só pra constar na informação, né?
3: Eu sei que
1: é, meu amigo, esse negócio de música é complicado, né, cara? Sempre vai ter um parasita aí. Eu falo porque a gente lida com música há muitos anos. E eu vejo as duplas começando. Eu sei que às vezes tá ouvindo aí. Vem uns caras, rapaz, que não tem onde cair vivo, que morto, lazarento, cair em qualquer lugar. E fala que é empresário. Isso é empresário. Mas nem merda na tripa tem pra cagar e fala que é empresário do outro. Ah, onde, cara? Você que é músico, cuidado pra quem você fica aí. Acreditando aí, tem um monte de parasita no meio da música aí, né? Todo lugar tem, né? A música vai ser o que mais aparece. Ponta de corda, né?
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1: 21 graus.
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0: 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Muito bem, conferindo a hora agora, são 4 horas 42 minutos. Bom dia, bom dia, bom dia, bom dia, né? Deus abençoe sua vida também, né? Bom dia com Jesus, né? Livre de todo mal aí, de todo olho gordo, inveja, maldição. Você tá passando por onde, Ney? Deus abençoe sua jornada aí.
1: Exato momento, passando aqui, Betim, Contagem. E acelerando o carrão. Nossa. Vamos que vamos. Que Deus abençoe a todos nós. E que sejamos dignos das bênçãos dele.
0: Amém. Amém, amém, amém, amém. Passando ali. Onde fabrica o Fiat, né? Betim, região siderúrgica de Minas Gerais. Bom dia, bom dia, bom dia, bom dia. Bom dia a todos os tubarão na escuta aí, né? O Arizona, estou iniciando com mais um dia de trabalho. Ouvindo Manhã Sertaneja, manda alô pra nós aqui, ó. Edinho do Salgado, Jardim Fortaleza, Cuiabá. Até mais, tem por aqui o Laranjinha, acelerando aí, Laranjinha. Com Deus, Tubarão. Bom dia, Arizona. Ótima quarta-feira a todos. Edson de Alta Floresta. Bom também. O Silvio tá ali no posto Amazônia 14. Abastecendo. Tem um talento ali. Bom dia, Zito. Também tá ali na peleia, né, Zito? Bom dia, bom dia, bom dia, bom dia. Claudinho de Jesus. Bom dia, Arizona. Deus abençoe o nosso dia. Manda alô pra nós aqui na Fazenda Alabama. Um beijo pra minha esposa Anice. Vamos que vamos aí pra mais um dia de trabalho.

0: Leliano tá em Poxoréu na escuta do Manhã Sertaneja. O Edson também tá mandando um bom dia aqui na Pai. O que é isso aqui? Fala aí, Tubarão.
1: Bom dia, Arizona. Bora que bora. Quarta-feira. Por cá, que reado Coringa.
0: Câmbia.

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2: Bom dia, bom dia, bom dia a todo homem livre de bom costume, né? Hoje, quarta-feira, 22 de julho de 2026. Coca e Paraíso, pedreiro de Deus. Tríplice fraternal abraço.

4:51 no horário do Mato Grosso. Bom dia, bom dia, bom dia. Jacaré também tá ligadinho no Manhã Sertaneja, né? Tá lá, ligadinho. Ele e o Carlos, né? Bom dia, Jacaré. Tá na Barra do Garça aí. Deixa eu ver quem mais tá por aqui. Quem mais, quem mais, quem mais? O McDonald's parou aqui. Bom dia, xerife. Manda alô pra galera do Pé Rachado aí, aqui na Barra do Garças, Mato Grosso. Vamos para mais um dia abençoado em busca do Pé Rachado aí. Bueno por cá, cambia. Vai na paz aí, né? Vai na paz aí. Aô, gurizada!

0: Piazara tá animada ali, né, velho? Foi pra vacinar a vacada ali, ali em cima mesmo da seringa ali, já começaram a bater um catira. Animada, animada, animada. Bom dia, bom dia, bom dia, bom dia. Bom dia, Arizona. Nhonho por cá. O Nhonho tá sumido, né, Nhonho? Tá igual a orelha de fleira, né? O Nhonho nessa foto dele aqui tá parecendo o Jean-Claude Van Damme ali, né? Tá parecendo aqueles atores norte-americanos ali, ó. Vestido de rico ali, ó. Ai, bonito ver o rico viver, né? Bom dia, Nhonho. Tá pra onde, louco? Faz hora que não aparece, né? Marciano tá ali tirando o creme, aparpando a teta, escutando a Gazeta. Alô, Tequila, velho. Falado, bom dia, Tequila.
1: Arizona, bom dia, meu querido. Bom dia, bom dia. Bora que bora.
0: Vambora, vamos puxar o barro, vamos fazer o tijolo. Gurizada puxando ali o produto pra cerâmica, né? Vamos trabalhar aqui do céu, só cai chuva e bosta de passarinho, hein?

0: Arizona.
1: Oh,
2: reação em estado bruto.
1: Bom dia, bom dia, bom dia. Alô, Binho. Binho tá embicado ali pra Primavera do Leste, né? Vai com Deus aí, Binho. Tá dizendo aqui, ó, embicado, bom dia, meu irmão. Tudo bem? Embicado pro Pox, Pochorel ali. Binho Tripa, ele humano, né? Binho Tripas, acessórios e condimentos ligadinho no Manhã Sertaneja. Binho tem maquinário pra açougue, né? Ele é maquinário da linha CAF e também da BRC, né? Melhor dizendo, BRC Condimentos aí, ó.

0: dia, bom dia, bom dia. Alô, agrupamento A Máfia do Grão. Bom dia, piazada, bom dia, bom dia. Tudo chique, libertado, alô, tombado. Deixa que deu uma pitimba ali pras bandas entre Sorriso e Mutum ali. Alguém tá sabendo disso aí, não? Eu vou ver no pé de breque um carro de pastilha, um cargueiro aí. Tá sabendo não, tombadão? Um abraço a gurizada do GMG aí. Bom dia, bom dia, bom dia. Bom dia pra você que tá apaixonado aí, né? Do outro lado do rádio aí, só curtindo. Bom dia, bom dia, bom dia. Bom dia, Arizona. Manda um alô pra todas as pessoas da Barra do Arical, Marquinho. O Nhoni tá falando o seguinte. Aqui, ó. Ah, tá aqui, vou vendo aqui, ó. Bom dia, Arizona. Tava puxando lavoura. Voltei agora pra estrada, pose e câmbia. Ah, o Nhoni falou aqui. Fala aí, Nhoni. Vamos ver o que ele tá falando aqui. Pera aí. Pera aí, que esse aqui que eu tô perguntando agorinha aqui, dessa pitimba aqui. A mamãe, pronto, ó. Fala aí, Nhoni. Reparta pra nós aí. O que que tá pegando aí?
1: Câmbio, Arizona. Arizona. Me passaram agora aqui. Um acidente ali, depois de Novo Mutum, depois de pedágio ali, ó, sentido Nobres. Mandaram aqui no grupo que um ônibus tombou ali, tá lá.
2: Só cai chuva e bastante passarinho aí.
1: Não tenho muita certeza ali, me passaram agora aqui, câmbio, ó.
0: Positiva. Então vamos lá, né, um ônibus tombado na saída de Mutum, sentido Nobres, logo depois do pedágio. Ainda sem informação de vítimas. Só que tem uns presos. Tá certo. Então. Mas ninguém morreu, graças a Deus, né?
1: Quem tiver mais informação vai passando aí.
0: Positivo, positivo. Então tá aí, ó. Tem um ônibus tombado aqui, eu não vou falar a aviação que é, porque é desnecessário, não vai mudar em nada. Mas tem um ônibus tombado na saída de Mutum ali, sentido Nobres. Tá bom? Não tem informação ali se tem vítimas fatais, acredito que não. Mas tá lá tombado, lá recente, lá, né? É isso. Mas isso aí acho que foi por volta de 1h30 da manhã, tá? É, bom, se bem que tinha outro também ali, entra um carro de passeio, né? Então, a galera que tiver aí mais informação, reporta pra nós no 65-9987-2045. Tá bom? Se alguém tiver alguma informação, se tá passando, não tá, como é que tá ali, beleza? Eu vou encaminhar isso aqui pra rota, mas com certeza eles já estão sabendo. Que já tá correndo aqui nos grupos aqui, ó. O que que o Cuiabano vai falar aí? Cuiabano, eu vou pro intervalo. É 5-2, vou desarmar o satélite. Se alguém tiver alguma informação, 65-9987-2045 aí. Câmbia. Não precisa falar o nome da empresa do ônibus, tá? Que é ruim, né? Estamos aqui para dar notícia. Não é para ser mensageiro da desgraça, né? Se tiver algum outro caminhão de alguma transportadora também... Não precisa falar o nome do caminhão, não. A marca, a cor, nada, não. Só do acidente aí já. Tá bom? Não compete a nós aí esse tipo de informação. Beleza?
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8: Olha, a hora agora, 5:09. Quero agradecer aqui o Nhonho, que mandou um vídeo pra nós aqui. Esse ônibus que tombou na saída de Mutum, sentido Nobres, logo depois do pedágio ali, né? Dá de ver que tá passando aqui, dando os dois sentidos, né? Daí o Eduardo confirmou aqui, ó.

Esse acidente do ônibus aqui é diferente do outro, né? Tem um outro acidente que envolveu 1h30 da manhã, um pé de breque e um caminhão ali entre Mutum e Lucas, né? Esse daqui é outra situação, esse aqui é de Mutum para Nobres, né? O ônibus tombou na chegada de Mutum, terceira faixa, tem gente machucada, mas está passando devagar. O QRM, depois do pedágio de Mutum, antiga terceira faixa, passando pela pista da direita, câmbia. Eduardo, obrigado aí, meu irmão. Por enquanto, tá passando ali. Graças a Deus, não tem nenhuma vítima fatal ali, né? Se alguém tiver mais alguma informação aí, puder reportar. Só frisando que não precisa falar em nome da empresa, né? Por que que eu falo isso? Já expliquei isso aqui uma opção de vez, né? Assim como a sua esposa, a sua família, seu marido, seu pai, seu irmão, seu filho, tá aí ouvindo? O parente dos outros também, né? Tem gente pra todo lado escutando nós aí. Aí você fala em uma empresa que tem 1000 caminhão. Se você falar o nome de um caminhão, ali todo mundo já vai achar que é daquele. Então, para não precisar desse tipo de susto, desse de inconveniente, só fala do acidente e deixa aí que se acontecer alguma coisa mais grave, na Polícia Rodoviária Federal tem um departamento específico para isso aí, para fazer esse comunicado. Para nós aqui, só compete dar a informação. Tá passando, não tá passando. Por hora tá passando nesse acidente aí. Aqui, tudo indica aí, é um sinistro de pequena monta, né? Ou seja, não tem gravemente ferido aí. Feridos graves, né? Feridos leves, aparentemente, né? Também não sabemos de mais nada. Mas vamos manter assim, tá bom? Conferindo a hora agora, 5h11, 5h11. Bom dia, bom dia, bom dia, bom dia, João Mineiro e Marciano.

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2: A bruxa tá solta mesmo aí. Bom dia do Chocomilk. O Paulo Roberto Querriá de Chocomilk. O que que tá pegando aí, tubarão?
3: Reportagem, Arizona. Reportagem do grupo nosso ali que reporta BR. Isso do Barreiro ali. Barreiro ali entre Sinop e Sorriso. Positivo? Entre Sinop e Sorriso aí. Deu um também, não sei se é o mesmo que o rapaz falou lá atrás, lá que ele falou que era no Lucas lá. Mas saiu no Barreiro ali. Positivo? Grande abraço ali.
2: Tudo de bom.
4: Boa noite aí, pessoal. Tem um QRM chegando no Barreiro ali. Bem naquela onde tá fazendo o viaduto ali. Parece que uma caminhonete bateu atrás de um cargueiro ali. Positivo? Às 23 horas e 7 minutos foi ali. Positivo? Não sei se tem vítima fatal. Tá desviando o trânsito ali.
2: Positivo, positivo, positivo. Obrigado aí, Chocomilk. Então isso aqui é outra situação, né? Entre Sinop e Sorriso ali. Outra entre Lucas e Mutum. A bruxa tá sorta, né, cara? E na terceira faixa ali, depois do pedaço sentido Nobres. Tá fora ali, tá passando, mas tá lá pitimbado ali, um ônibus, né? Um ônibus. Deixa eu ver se tem mais alguma informação aqui. O Arizona, bom dia. Tamo por cá, Ribeiro. Manda um modão pra nós aí, câmbia um modão aí pra vocês. E aí, Paulinho, qual que é a boa? Ô, Paulinho, tem algum chá lá?
5: Já por enquanto ainda não. Mano. Não?
2: Mas
5: a água já tá no fogo.
2: A água já tá no fogo. Aí é boiadeiro, hein?
5: Pô. 45 minutos pra esquentar a água.
2: Mas dá meio quantos litros o guardeirão lá?
5: 20 litros de água. Então 45 minutos pra água ficar bom, mas depois que...
2: Quantas garrafas de café você distribui, Paulinho, todo dia?
5: Mais 60 garrafas. 2 quilos por dia de café.
2: Tá amarrado, meu irmão.
5: Mas...
2: é mais fácil tratar burro no pão doce, né?

Bom dia, Elias Rodrigues, bom dia, Arizona, Mazarope, porra, Deus abençoe o carregado de Elias. Que mais tem? Peraí, mamão. Bom dia primeiro aqui, né? Bom dia. Ô, Mazarope, né? Escuta na manhã, sertanejo, né? Bom dia. Nelson Ribeiro, já falei. Quem mais? O Antônio aqui de Alta Floresta. Bom dia, Cabrito. Aê, Cabrito velho falado. Cabrito tá falando que o Gabriel é parceiro dele. Aí sim, né, cara? O menino canta bem pra caramba, viu, Cabrito? Já é bom de lida, homem. Feliz da vida, com as filhas mais perto, lá vai o tequila, né? Tequila. Bom dia. Olha, a hora é 5 horas e 23 minutos. Hoje é quarta-feira, né, gente? Quarta-feira. 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Alô, bom dia, Mil. Bom dia, Deus acompanhe vocês na ida e na volta, bons ventos. Ah, rapaz, a galera tá indo aí, ó. A galera tá indo aí pra um rolê lá em... Como é que fala? Lá em Brasília, né, o Motwick. Tá aí, ó, todo mundo embicado aí pra Brasília. Deus abençoe, né? Boa viajada aí, show de bola. O Gil e Giovanni, o que é que a gente não faz? Por amor.

0: Olha a hora agora, 5 horas 24 minutos, 5 e 24, horário do Mato Grosso. Bom dia, Dona Isaura. Bom dia, Celso do Zanoski.
1: Já chega bem cedo.
0: Bom dia, Marcinho.

0: Olha a hora agora, são 5 horas e 28 minutos. O Chocomilk mandou para nós aqui o link, né? A Record Sorriso. O jornalista fez a matéria aqui e teve aí, ó, né? Um homem morreu nesse acidente aí, cara, que a gente acabou de noticiar agora aí na região do Barreiro aqui, ó, hoje aí.
1: Quilômetro 786 da Rodovia Federal BR-163, município de Sorriso, próxima à comunidade do Barreiro. Aqui neste ponto, um grave acidente envolvendo duas carretas e uma caminhonete Volkswagen Amarok, infelizmente acabou tirando a vida de uma pessoa e deixando outra ferida que foi encaminhada até o Hospital Regional do município de Sorriso. As informações sobre a dinâmica de como teria ocorrido o acidente ainda são desconhecidas. A Polícia Rodoviária Federal e a Politec estão aqui no local realizando todos os trabalhos de perícia para aí então passar mais detalhes sobre o que de fato aconteceu, o que teria ocorrido para que este acidente acontecesse aqui no quilômetro 786 da Rodovia Federal BR-163, no município de Sorriso. Dentro de instantes, nós voltamos com mais informações sobre este grave acidente que acabou tirando a vida de um homem que foi identificado preliminarmente apenas como Rômulo.
0: Então tá aí a informação.

0: informação desse acidente ali na região do Sorriso. A TV Record de Sorriso agradecia aí nossos colegas ali, né, pela matéria. TV Record de Sorriso, eu tentei pegar o nome do jornalista aqui, mas enfim, a TV Record de Sorriso, né, nossa irmã ali. Aí essa informação ali na região do Barreiro, né? Rapaz do céu, e do ônibus, estamos aguardando aí. Ô, Chocomilco, brigadão aí, Chocomilco. Valeu aí da reportagem. Câmbia, obrigado aí da informação. Eu vou pro intervalo comercial antes de falar aqui do gordo, né? Ô, gordo, bom dia, gordo. 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
1: Alô, Todinho, bom dia, Jonas. 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Bom dia, Jonas. Bom dia, Todinho. Bom dia, dona Marlene. Bom dia a todo o time aí da Catarinense Acessórios. Ô, Todinho, essa daqui é quando você morava na Colônia ainda, né, Todinho? Fala, Elisa.

0: Bom dia, bom dia, bom dia, bom dia. Conferindo a hora agora. São pontualmente 5 horas e 42 minutos no horário do Mato Grosso. Ô, Chitãozinho Xororó com Fernando Sorocaba.
1: Simbora!
0: Ora, emoção!
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Bom dia, bom dia, bom dia, bom dia. O Breno Reis e Marco Viola, canta aí. Alô, Vermeim, grande abraço ao Vermeim da Texas Farm ali, né? Dallas Farms Store. Ligadinho no Manhã Sertaneja. Ô, Vermeim, velho falado. 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Grande Vermeim, chapéu Stetson, hein? Chapéu Stetson aí, ó. Vermeim, aumenta o volume aí, meu irmão, ó. Bom dia, bom dia, bom dia.

Bom dia, Dinauro. Dinauro acordou agora, né, Dinauro? Tá na escuta do Manhã Sertaneja no Paranaíba. Obrigadão aí, Dinauro. Obrigado aí a galera ligadinha no Manhã Sertaneja. Alomil, bom dia, Letuza. Bom dia, Menezes. Bom dia, Cíntia. Bom dia, Gleivson. Bom dia. Bom dia, Grupo Pirataria. Alô, Roberto, que é Real de Beto, lá do Basto, São Paulo. Lúcio Mário. Bom dia para você que nos acompanha todos os dias aqui na Rádio Gazeta FM. Ontem, deixa eu colocar para gravar aqui primeiro, peraí. Tem umas coisas que a gente acompanha ao longo da vida. Pronto, deixa eu colocar para gravar aqui. Hoje é quarta-feira, 22 de julho do ano de 2026. Dizer que todas as manhãs fazemos essas mensagens, e o intuito de fazer essas mensagens não é, nunca foi e jamais será mudar a religião de quem quer que seja, né? Vá na igreja que você quiser, não vai mudar nada na minha vida. Queria te dizer que desde o ano de 1987, a gente examina as escrituras e busca ser um ser humano melhor, mas não melhor que os outros, melhor que nós fomos ontem. A maior batalha que iremos travar em nossa vida é contra nós mesmos, tá? Eu não preciso ficar aqui reafirmando, mas a gente foi criado num ambiente de escassez financeira. Eu não sei se você sabe o que é passar fome, eu sei. Na pele. É horrível. É indigno você acordar de manhã e não ter o que comer. Sabe? Você não tem perspectiva de futuro, só esperar pela misericórdia de Deus. E tem mais ainda, você não tem estrutura, né? Física, para trabalhar e tirar seu sustento, sendo lá uma criança. Mas enfim, Deus em sua infinita misericórdia nos agraciou com vida, com saúde, nos protegeu, nos deu sabedoria, nos deu serenidade. E ontem eu estava saindo aqui do grupo, né? Passei na padaria para comprar ali uns pães para minha esposa. Observei uma mulher andarilha. Ela havia ganhado um lanche, e assim que a moça da padaria entregou para ela, ela voltou lá para agradecer. Eu achei interessante isso daí. Gratidão. Mesmo na miséria, tendo gratidão por aquilo que estava recebendo. Certa feita eu vi uma matéria, até comentei com o pessoal da padaria ali. Eu vi uma matéria muito triste, né? O que é a índole do ser humano. Uma panificadora em Santa Catarina, todos os dias, há muito tempo atrás, já falei isso aqui várias vezes, aquele homem, ele servia lanches ali de manhãzinha para os andarilhos. E um belo de um dia, né, o dia anterior, ele havia colocado ali um funcionário, havia colocado dentro de um pacote parecido com aqueles dos lanches. E ele entregou um pacote de dinheiro pensando ser um lanche. Um dos mendigos pegaram aquilo assim, saiu com o pacote aqui na vão dos dentes, andando. Saco de muamba dele na outra mão e um copo de leite com café na outra. Quando o indivíduo viu que era dinheiro, ele soltou o saco de mulambo dele, o leite, e correu. O repórter foi entrevistar, na época era 17 mil reais. O repórter perguntou o que o outro amigo dele teria a dizer sobre a atitude do amigo de ter pego o dinheiro e fugido. Você sabe o que o outro andarilho disse? É. Infelizmente eu não tive a mesma sorte, ou seja, comiam daquela padaria todos os dias, mas estavam na esperança de dar-lhe um prejuízo. Se tivesse a oportunidade de meter a mão, meteriam a mão. Então, meus queridos, eu não estou dizendo para você ser avarento, porque isso não compete a nós. O próprio Jesus diz, né, no livro de Mateus, capítulo 25, dos versos 40, que a gente tem sim que praticar as boas obras, a gente tem sim que socorrer as pessoas que estão passando necessidade, mas eu sugiro a você que peça a orientação de Deus, tá? Peça a orientação de Deus, fala: Senhor Deus, eu estou aqui diante da sua presença, quero te honrar, ó Pai. Coloca no meu caminho quem realmente precise, para que eu não seja ludibriado, enganado, porque muitos descontam em Deus. E a gente não pode acostumar, né, com a avareza, a frieza do mundo e medir todos na mesma régua. Jesus diz aqui no livro de Mateus, capítulo 25, verso 40... Aí o rei responderá: eu afirmo a vocês que isso é verdade. Quando vocês fizerem isso a um dos mais humildes dos meus irmãos, foi a mim que vocês fizeram. Depois o

rendirá aos que estiverem à esquerda. Afastem-se de mim, vocês que estão debaixo da maldição de Deus. Vão para o fogo eterno, preparado para o diabo e seus anjos. Pois eu estava com fome e vocês não me deram comida. Estavam com sede e não me deram água. Eu era estrangeiro e não me receberam na casa de vocês. Estava sem roupa e com fome e não me vestiram. Estava doente na cadeia e não foram cuidar de mim. Então eles me perguntaram: Senhor, quando foi que te vimos com fome, com sede, ou estrangeiro, ou sem roupa, ou doente, ou na cadeia? O rei lhes dirá: eu afirmo a vocês que isso é verdade. Todas as vezes que vocês deixaram de ajudar uma dessas pessoas mais humildes, foi a mim que vocês deixaram de ajudar. Não compete a nós julgar quem é quem na ordem do dia. Não compete a nós querer julgar o que foi que o indivíduo fez ou deixou de fazer para estar naquela situação. Agora sim, compete a nós falar: Senhor Deus, eu quero te servir. Eu estou aqui diante da sua presença. Quero dar testemunho do seu amor, da sua misericórdia e da sua graça. Tira, Deus, dos meus olhos a cegueira espiritual. Dá-me a capacidade de enxergar, Deus. Permita que eu não seja avarento. Permita que eu não humilhe ninguém por comida, Deus. Permita, Senhor, que eu não seja muquirana, maldizente. Permita, Senhor, que eu seja grato a Ti por tudo que a vida me proporcionou, inclusive as adversidades. Deus te abençoe. A avareza é um demônio. É um demônio. Não pense você que é meia dúzia de palavras ensaiadas e decoradas que quando morrer já vai pro céu, que não é assim não, tá? Deus conhece verdadeiramente o que vai no coração de um homem. E quando uma mão fizer que a outra não saiba, não há necessidade, Deus já sabe.

0: No livro de Gálatas, lá diz sobre os frutos do Espírito Santo: amor, a bondade, a misericórdia, a temperança. Quando você fizer o bem para alguém, não precisa pôr na mídia, não precisa ficar expondo. A pessoa já está numa situação de vulnerabilidade. E te digo mais, hein? Em momento nenhum da vida, Jesus disse assim: levanta-te e muda nas minhas costas. Ele falou: levanta-te e anda. Você estender a mão para alguém não significa querer sustentar o indivíduo para o resto da vida, tá? Porque tem folgado. Mas peça a Deus para te dar discernimento. Não será avarento. Pessoas que têm e não ajudam são avarentos. Por isso vivem na miséria. Não tem, não pode. Está sempre reclamando, sempre lastimando. A vida é uma miséria. Depois não entende por que não prospera. Porque é avarento.
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1: Bom dia. Deixa eu mandar um bom dia aqui pro Magrelin, né? Magrelin. Boiadeiro da Rondônia. Magrelin tá lá com o Fábio, né, Fábio? Bom dia, Fábio. Fábio tá ali aparpando a teta, escutando a Gazeta. Bom dia. 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
2: Aô, potência.
1: Aê, Magrelinho, velho falado. O Arizona, bom dia, manda um parabéns pra mim, feliz aniversário, Cláudio Roberto, tablado Madeiras, né, aí, ó, aí tem a senha, né, aí tá com a porva, só vem de Itaúba, né, onde vai ser a festa? Cláudio Rabelo, tablado Madeireira, aonde que vai ser a festa aí? Qual deck que vai ser? Fala pra nós aí. Bom dia. Hoje é quarta-feira, meu filho. Bom dia.

0: Bom dia. Deixa eu mandar os parabéns aqui, uma pessoa mais que especial, né, rapaz? Hoje é aniversário, sabe de quem? Hoje é aniversário do seu Aderso, né, rapaz? Bom dia, seu Aderso. Deus abençoe sua vida hoje e sempre. Que Deus te dê aí saúde e serenidade. Que o senhor possa continuar sendo esse ser humano diferenciado que o senhor é, né? Grande abraço aí. Recebi uma mensagem muito bonita, como de praxe, né? Todo ano a sua filha manda mensagem pra nós aqui. A Larissa mandou aqui os parabéns. Disse, bom dia, Arizona. Tudo de bom? Aqui é a Larissa, filha do Aderso. Hoje é aniversário dele. Eu queria expressar o meu sentimento de felicitações a ele. Meu querido pai, conheço algumas pessoas que admiro, algumas pessoas que respeito pelo que são e pelo que fazem, mas nenhuma que reúna todas as qualidades humanas como você, meu pai. Você, para mim, é a personificação da imagem paterna. É um pai, é meu herói. Meu herói de infância, minha inspiração, meu exemplo de homem. Tudo que eu sou, eu devo ao senhor. A sua generosidade, sua dedicação à família, seriedade, honestidade com que você construiu sua carreira, sua maneira sincera, simples de viver, me ensinam quais são os verdadeiros valores da vida. Nesse dia tão especial para o senhor e para todos aqueles que amamos, eu lhe desejo muitas felicidades, muita saúde, paz, amor de vida, uma vida muito longa. Que Deus te abençoe e te ilumine hoje e sempre. Feliz aniversário. Te amo. Mensagem das suas filhas, Larissa e Vanessa. E eu vou falar uma coisa aqui pra vocês. Eu conheço o seu Aderso e eu vi poucos seres humanos no mundo que tem o calibre desse homem aí. Faz tempo que mulher não pare um homem desse calibre aí, né? Ai, seu Aderso! Goiadeiro do Goiás! Esse aí com 6 anos já tava no estradão conduzindo boiada, hein? Com 6 anos de idade, o goiano já tava no trecho. Parabéns, seu Aderso. É uma honra comungar da sua amizade, viu? É uma honra comungar da sua amizade. O senhor realmente é um ser humano diferente, diferente de muita gente. A gente conhece gente boa e gente ruim nesse mundo. Mas o senhor faz parte do seleto grupo daqueles que Deus tem, assim, os olhos voltados com carinho pra terra. Então, tá aí. Seu Aderso, marchando, tá até hoje aí, né, na batida do bovino, trabalhando. Deus te abençoe, meu amigo. Ô Daniel, canta pro seu Aderso, que esse aí é raridade, ó.
1: Olá, Gazeta, aqui é o cantor Daniel, e eu também estou aqui no programa Manhã Sertaneja, com meu grande amigo Arizona. Grande abraço.
0: A maior riqueza o senhor tem, seu Aderso, o reconhecimento das suas filhas, de quão valoroso o senhor é como homem.
2: Vocês já pararam pra pensar, gente? Como cada um de vocês é precioso para Deus. E a nossa vida é rara. Devemos dar valor a ela. Por isso, eu queria oferecer essa canção para vocês. Que são uma raridade também, né? Não é? Anderson Freire, grande abraço para você, cara. Muito

0: Seu Aderson, vivemos um capítulo interessante da nossa vida, né, seu Aderson? Já contei essa história aqui, mas sempre quando eu lembro do nome dele, eu lembro dessa presepada aqui. Nós estávamos no leilão ali na Estância Nogueira Leilões, na época. E ela, na época, era Samambaia Leilões, ainda era nem Estância Nogueira, era Samambaia Leilões. E uma vacada escapou ali, menino, 22 reis, saiu ali do Parque de Exposição e entrou pela Avenida da Prainha, subiu a Avenida do Aquino, se eu não me engano, ali, eu acho que é o hospital. Só trauma, né? Só trauma ali. E aí nós chegamos ali, rapaz, tava aquele tumulto de gente, seu Aderson com toco de corda, nós seguramos essas vacas na unha, velho, o homem é macho. Aí eu falar pra você, faz hora que não tem mulher parindo boiadeiro desse calibre aí, ó. Das 22, nós conseguimos pegar 21, né? Laçando e oreando, na unha, no modelo Budoagão mesmo ali, ó. Aí, ó. Parabéns, seu Aderson. Que o senhor viva 1000 anos aí com saúde, tá bom? Parabéns aí pelo ser humano, que o senhor é diferenciado. Eu vou pro intervalo e já volto. No modelão Bulldog.
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4: Bom dia, bom dia, alô Henrique, tríplice fraternal abraço, muito digno e poderoso irmão lá da Ferro Tractor, né? Henrique Tratores. Bom dia, Ivan. Bom dia a toda a galera ligadinha no Manhã Sertaneja aí, né? Ferro Tractor, Henrique Tratores e Pesadão. Bom dia, bom dia, bom dia, bom dia. Aumenta o volume aí, Henrique. Aumenta o volume aí, gurizada. Vamos lá.

0: Bom dia. Mandar um bom dia aqui pra galera que tá ligada aqui. No Manhã Sertaneja, alô, Batoré da Comaju, faz hora que você não aparece na Batoré. Bom dia. Bom dia, Sargento Matos, em Jaciara, curtindo o programa todos os dias. TKS aí. Fala aí, Goiaba, o que que tá pegando aí, Goiaba? Goiaba mandou uma mensagem aqui. Não tá abrindo, né? Peraí que eu vou tentar abrir aqui a mensagem do Goiaba aqui. Bom dia, Arizona, sou Thank you. Cascavel, Paraná, subindo pra Serra de São Vicente, né? Escuta. Bom dia, Thank you. Bom dia, lá do Cascavelão. Bom dia, Arizona, QRA de Carrasco aqui, em busca do Rondonópolis. Manda pra nós aí, Mato Grosso e Matias, Cachoeira de Planta. Bom dia. Bom dia, o Jackson Rocha aqui também mandou um áudio. Falta 30 pitimbale pra abrir áudio aqui, né? Bom dia, Sila. Alô, Arizona, moda boa demais aí, quem tá falando aqui. É o Antônio Pereira, né? Bom dia, Mil, bom dia, galera que tá lá. Alô, Gordo da Ouro Branco, o Gordo tá lá ligadinho no Manhã Sertaneja. Quem tá comendo arroz cozido ali, que um ovo é o... É o Jobs, aí sai Jobs. Vamos comer que arroz cozido não brota, né? Não brota. Bom dia, Igor. Bom dia, Lucas, direto do Guaraçá, no Estadão do Paraná. Alô, Leni. Leni tá falando que vai ficar mais sábia na sexta-feira, né? Tá aumentando a idade aí. Vambora, bom dia.
1: Arizona. Reação em estado bruto.
0: Bom dia pra você que tá ligado na melhor programação, é claro. Gazeta FM, hoje quarta-feira, dia 22 de julho do ano de 2026, né? Chega pra cá, Mato Grosso e Matias, canta pra nós aí. Canta pra nós nessa manhã de quarta-feira. Bom dia. Bom dia pra galera que tá ligadinha aqui.

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1: Bom dia, bom dia, bom dia. 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
1: Muito bem, conferindo a hora 6:51.

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1: Ah, a poesia, né, rapaz? Eu vou falar uma coisa pra você, né, cara? Eronildes da Silva Ramos e Maria Paz de Souza, compositores dessa belíssima canção, né?

Você ouve essas músicas dos anos 90 aí, né, cara? A poesia, né? Tranquei a porta do meu peito, depois joguei a chave fora, bem depressa, eu mandei a solidão embora. 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Menino, dá uma inspirada, hein? Poesia, né, cara? Música é isso aí, ó. Música é poesia, melodia, conteúdo, né? Bom dia aos corações apaixonados nesta manhã bucólica de quarta-feira, 22 de julho do ano de 2026, da Era Vulgar. O calendário que seguimos é o gregoriano, portanto, esse ano que não é bissexto, 22 de julho é o ducentésimo, para quem não sabe, né? Ducentésimo terceiro dia do ano, ou seja, o dia 203. Faltando 162 dias para acabar o ano. Ei, Brasil, minhas férias!

0: eternamente jovens, né? A gente não morre quando o coração para de bater, morre quando deixa de sonhar, velho. Ou, para e presta atenção, todo dia de manhãzinha, quando eu saio da minha cama assim, na boa, vou dar letra pra você aqui, ó. Parece loucura, cara. Mas olha no espelho aí, dentro da burca do seu zóio e pergunta pra si mesmo. Você é o que nasceu pra ser ou tá sendo o que dá pra ser? Fala a verdade.
1: Hã?
0: Responda pra si. Querido Deus, amantíssimo Pai, que nas alturas dos céus habita, louvado e exaltado, meu Senhor, seja o teu santo e bendito nome. O Senhor nos fez a sua imagem e semelhança, nos deu a capacitação, Senhor, a capacidade de lutar por aquilo que acreditamos, de refazer os nossos caminhos, de refazer as nossas histórias. Sabemos que o Senhor, através do sacrifício de Cristo, que é o autor da nossa fé, nos deu a capacidade de todo dia, Senhor, lutar. Então não deixa que nos desanimemos, Senhor. Não venhamos a perder a nossa fé. Fé em Ti, fé em nós mesmos. Apesar de todas as adversidades, temos a grata satisfação de estarmos vivos. Por isso, muito obrigado. Abençoai a cada ouvinte, a cada colega de trabalho aqui, dos mais simples aos diretores. Esteja com cada um de nós, te pedimos, te agradecemos, te louvamos e bendizemos. Não porque em nós exista mérito, mas em nome de Jesus. Amém, amém e amém. Lembre-se que o homem não pode ir tão longe que Deus não possa alcançá-lo. O cair é do homem, o levantar é de Deus. E eu vou me despedindo na esperança de que este mesmo Deus me trará de volta amanhã, a partir das 4 horas, com mais uma edição do Manhã Sertaneja. Ah.

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3: Viajante solitário.
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8: Bom dia, bom dia, bom dia. Os amigos e amigas da Gazeta, excelente manhã de quarta-feira, 22 de julho de 2026. Sonaldinho Ferreto com Bom Dia Gazeta até às 11 horas. Muito obrigado pela sintonia, pela preferência, carinho dos amigos e amigas nesta manhã. 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
2: Olá, Gazeta, tá legal? Bom dia, isso é coisa de quem quer voltar. Rio Negro e Solimões com Maiara e Maraíza. Pra te esquecer, Léo e Rafael, sei que é você, 11:20, moçada lá do Sul, né? Irmão da Lua, amigo das estrelas, acontecendo em todo o Brasil com Zezé de Camargo. 7:22, amanhã de quarta-feira, 22 de julho de 2026. Muito obrigado pela sintonia. Seja bem-vindo, seja bem-vindo. E ó, participe, envie o seu WhatsApp agora mesmo, pelo 999872045. Daqui a pouquinho ele ganha destaque aqui na nossa manhã. Combinado? Já já também dica astral, hein? Para os amigos e amigas de Áries, Touro, Gêmeos e Câncer. Tá legal. Primeira edição de hoje do Gazeta Express, acordo regulamenta trabalho no comércio em feriados.
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2: O ministro do Trabalho e Emprego, Luiz Marinho, assinou ontem a portaria que regulamenta o trabalho no comércio durante os feriados. A norma, que será publicada no Diário Oficial da União desta quarta-feira e entra em vigor imediatamente, estabelece que o funcionamento do comércio nessas datas dependerá de autorização prevista em convenção coletiva de trabalho. Ao mesmo tempo, restabelece a autorização permanente para uma lista de atividades consideradas essenciais ou de interesse público. É o caso de farmácias, postos de combustíveis, restaurantes, bares e hotéis, que estão entre os setores com autorização permanente para funcionar em feriados. Na prática, a decisão unilateral do empregador deixa de ser suficiente para autorizar a abertura do comércio em feriados. A portaria restabelece uma exigência prevista na Lei nº 10.101, que trata do trabalho em datas comemorativas no comércio. Com a mudança, questões como escalas de trabalho, folgas compensatórias, pagamento de adicionais e outras contrapartidas poderão ser negociadas entre representantes dos trabalhadores e dos empregadores. A medida também deixa claro que as novas regras se aplicam apenas aos feriados. O trabalho aos domingos continua autorizado pelas normas já previstas na legislação e não sofreu alterações. Da redação de Talita Rocha para o Gazeta Express. 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
2: 24 graus.
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7: Gazeta 7:33, bom dia.

A vida é muito para ser insignificante. Tema da mensagem do dia para você. Eu já perdoei erros quase imperdoáveis. Tentei substituir pessoas insubstituíveis e esquecer pessoas inesquecíveis. Eu já fiz coisas por impulso. Já me decepcionei com pessoas quando nunca pensei me decepcionar. Mas também já decepcionei alguém. Já abracei para proteger. Já dei risada quando não podia. Já fiz amigos eternos. Já amei e fui amado. Mas também já fui rejeitado. Já fui amado e não soube amar. Já gritei e pulei de tanta felicidade. Eu já vivi o amor e fiz juras eternas, mas quebrei a cara muitas vezes. Já chorei ouvindo música e vendo fotos. Já liguei só para escutar uma voz. Já me apaixonei por um sorriso. Já pensei que fosse morrer de tanta saudade e tive medo de perder alguém especial. E acabei perdendo. Mas sobrevivi. E ainda vivo. Eu não posso passar pela vida, e você também não deveria passar viva. Bom mesmo é ir à luta com determinação, abraçar a vida e viver com paixão, perder com classe e vencer com ousadia. Porque o mundo pertence a quem se atreve, e a vida é muito para ser insignificante.

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0: Bom dia, bom dia, bom dia. Seja bem-vindo, seja bem-vinda. É o Bom Dia Gazeta até às 11. Atual sucesso do Wesley Safadão com Rei Vaqueiro Displicente. Simone, Simone, The Sound of Silence, Simon e Garfunkel, agora sim. 7:41, tô com o nome da Simone Mendes aqui na cabeça, né? Simone Mendes que tá com música nova aí acontecendo em todo o Brasil. E ó, participe pelo WhatsApp 999-87-2045. Faça como aqui a nossa querida amiga que enviou o WhatsApp dizendo bom dia, bom dia. Manda alô pra nós aqui na comunidade de Fátima, município de Denise. Oendes Vivaldino no sítio São José, Maria e Agrinaldo no sítio Dois Irmãos, muito obrigado pela participação. Amiga Eduarda Leite também está dizendo aqui, passando para desejar excelente quarta-feira. Se possível, toca Leonardo, amanhã ofereço aos meus filhos Benedito, Laura e Josiane, meus netos Dudu, Guilherme e Crislaine, também para o João, o Alan, meus genros Nora, meus amigos Catarina, Elísio e Karine. Seja bem-vindo ao nosso Bom Dia Gazeta, você, a família e os amigos, tá bom? Eduarda Leite. Maria Clara, Fazenda Mimoso, enviou o áudio. Ô, Maria Clara, bom dia.
1: Ô, meu amigo Naldinho, bom dia. Quarto, ô, Naldinho, aqui sou Maria Clara da Fazenda Mimoso. Tô passando aqui pra desejar uns parabéns pra minha sobrinha Lorena.
0: Ô,
1: tá
0: Lorena.
1: Fazendo aniversário hoje, 5 aninhos.
0: Ô,
1: manda uns parabéns pra
0: Lorena.
1: Ela e também pra nossa amiga Afonso. Para lavar roupa, galera.
0: Quero ver.
1: Manda um lavadão aí para nós da banda Novo São, o Gero Neto, o Scott São.
0: Que tá na Gazeta, tá ligado. Valeu, Lorena, nossa amiguinha. Parabéns. Bom dia, nobre amigo Celso Marcos, lá no Cristo Rei, em Várzea Grande. Excelente quarta-feira para você também aí, amigão. Tem Dica Astral Gazeta.
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0: Alô, você de Áries. Aproveite o momento para fortalecer suas raízes, resolver antigas pendências e começar uma fase mais gostosa aí na sua vida familiar. Boa fase para planejar uma reforma. À noite, portas abertas e clima quente no amor. A cor é prata, touro. As comunicações estarão abertas e trarão informações estimulantes, conversas esclarecedoras e mais mobilidade. Organize ideias. Ótimo momento para retomar um curso, escrever, reaproximar um irmão ou destravar uma conversa que ficou pela metade. Negociações terão bom resultado. A cor é bege, gêmeos. Aproveite o dia para iniciar um empreendimento ou renegociar um contrato financeiro e administrar seus recursos com mais clareza. Será bom momento para repensar como você ganha, gasta e valoriza o próprio trabalho. Valerá rever as contas e cortar gastos desnecessários, ok? A cor é verde claro, câncer, vire a página. Um novo ciclo de vida começará para valer nesta quarta-feira. Aproveite para criar projetos, determinar objetivos e fortalecer a autoestima. Uma questão do passado pode pedir um último olhar antes de você seguir mais leve, ok? À noite, clima animado na vida social. Circule! Para os amigos e amigas do signo de câncer, a cor é branca.
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0: 25 graus.
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3: É Gazeta 752, bom dia.
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3: Mais dica astral, alô, você de Leão. Convites, reencontros e indicações valiosas animarão o dia. Boas novidades chegarão pelas amizades. Participe de eventos e some forças com um projeto ou grupo. Um amigo poderá abrir uma porta profissional. Planos de viagem ou de estudo ganharão impulso hoje. Planeje o futuro, popularidade e sucesso em alta. É, para você de Leão, a cor é vinho, virgem. Mostre serviço, colha reconhecimento. O dia trará sucesso profissional, oportunidade de expansão, convite para liderar um projeto ou maior visibilidade aí no seu trabalho. Desenhe estratégias e aposte em mudanças. A rotina estará mais leve hoje. Facilite as tarefas. Amizades darão suporte nas decisões. A cor é violeta. Libra. Magnetismo, sorte e generosidade abrirão portas por onde você passar. Marque presença nas redes. Apresente um plano. Convites imperdíveis chegarão pelos amigos. Alguém intenso poderá testar sua paciência em uma relação. Não entre em disputa de controle aí. A cor é prata. Escorpião. Um apoio discreto ou uma solução inesperada trabalhará a seu favor, longe dos holofotes. Desacelere, dê crédito à intuição e reserve um tempo para meditar. As melhores respostas virão em momentos de relaxamento. O dia seguirá revelando seus encantos. Poder de atração tá em alta, viu? Para você de Escorpião, a cor é vermelha.

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0: Felizão, hein, Rodolfo na Gazeta. Hoje não, atual sucesso da dupla. Aí dou uma saudade daquelas com Bryan Adams, Have You Ever Really Loved a Woman? Saudade Estranha, Murilo Huck lá no início, 8 horas e 5 minutos. É o Bom Dia Gazeta até as 11 horas. Deixa eu aproveitar e destacar aqui o WhatsApp da querida Aline, ela que mora lá na Serra de São Vicente. Abraço pra você e todos aí na região da Serra de São Vicente, tá bom, Aline? Bom dia, Naldinho. Bora pra mais um dia abençoado por Deus. É o Adriano Dias. Amém, Adriano. Bom dia, meu amigo Naldinho, manda alô pra galera do aplicativo, do busão, da água mineral, também da Brava, é o Gleison Pica-Pau. Obrigado, amigo, bom trabalho aí pro pessoal. Bom dia também pra Aline, lá no Jardim dos Estados, tá ligadinha, tá curtindo o Bom Dia Gazeta. Helena, bom dia.
1: Bom dia, Naldinho, sou a Helena, aqui da lavanderia do Poço Mateus. Manda uma música bem bonita aí pra mim, Canarinho Prisioneiro, Gino e Geno. Ofereça a todos meus amigos, a todos que estiver ouvindo, especialmente a você. Tô aqui passando roupa no 12 ouvindo seu programa.
0: Bom trabalho, minha amiga.
1: Não perco a Gazeta por nada.
0: Valeu.
1: Tá na Gazeta, tá legal.
0: Aquele abraço pra você. Orivaldo, bom dia.
2: Alô, Naldinho, bom dia, mas bom dia mesmo.

0: mesmo, Naldinho. Aqui é Orivaldo, Jardim Moarama. Moto Uber. Naldinho, dá um alô pra nós aqui. Estamos já na luta aqui, Naldinho.
1: Bom, bom trabalho,
0: um abraço, amigo. Pra você. Deus abraço. Abençoe o teu programa.
1: Valeu.
0: Também seus ouvintes. Tá na Gazeta, Naldinho? Tá legal.
1: Vitor Hugo, bom dia.
2: Bom dia, Naldinho. Vitor Hugo, pra cá. Manda um abraço pra nós aí. Fernando, linha 302. Fábio, linha 308. Fábio, 16. Pro Rodrigo, pro Dalila, pro Armando, pro Zé Roberto, pro Robertinho, pro Evinei, pro Índio, pro Laureci, pro Zazão, pro Grauco, pro Marcelo, pra minha mãe Chica Tijucal, pro Nélio do Corte, pro Conrado, Mercado Novo Paraíso, pro Ezequiel, Gilmar, Elias, Figueiredo, Evandro Coró, Flávio Marques, Bigode, Dona Grazi e Reis lá da Caribe Transporte. Manda pros APP Estoura Vasca, Cabecel, Latão. Manda pra nós, Zé Neto Cristiano, aí tá na Gazeta, tá legal, tudo de bom.
1: Tudo de bom, obrigado, Vitor Hugo. Tem Sagitário, Capricórnio, Aquário e Peixes em destaque em nossa Dica Astral, já encerrando, né, por hoje.
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1: Sagitário, o par, um sócio ou alguém muito próximo poderá surpreender com uma proposta generosa ou uma declaração. O dia trará muita emoção e foco nas relações. Aproveite para firmar um acordo, formalizar uma união ou aumentar a confiança em uma relação especial. Alguém envolvente chegará num evento ou nas redes. Casamento tá em alta para você. A cor é marrom, Capricórnio. O trabalho trará resultados acima do esperado com apoio de colegas, solução de uma pendência ou até uma proposta financeira considerável. Assuma um hábito saudável, caminhe, treine, alongue e cuide da alimentação. O corpo reagirá rápido, com mais disposição. Encontros alegrarão o coração, novas relações no radar, a cor é amarela. Aquário, planeje uma viagem ou retome um projeto de longo alcance. Horizontes se ampliarão, avalie possibilidades e caminhos. Um assunto jurídico ou documentação andará mais rápido do que o esperado. Conexões com pessoas de fora animarão o clima. Parcerias estarão ativas. Participe de eventos. A cor é creme. Peixes. Confidências e gestos de confiança aprofundarão um vínculo especial. A vida íntima ganhará calor e boas surpresas. Aprofunde um vínculo especial. Encerrar um padrão antigo trará alívio e abrirá espaço para uma fase mais leve. Deixe para trás o que perdeu sentido. Um acerto financeiro ou apoio inesperado poderá chegar como um presente. A cor é verde claro.
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5: Gazeta 8:17, bom dia.
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5: Vamos ao nosso momento especial. É com ele, Rei Roberto Carlos.
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5: Hoje vamos atender aqui o pedido da querida Sidneia Guia, lá do Pedra 90. Ô Sidneia, bom dia.
8: Bom dia, meu amigo Naldinho. Bom dia, bom dia. É Sidneia do Pedra 90. Naldinho, se for possível, eu gostaria de ouvir o momento do rei hoje com a música A Janela. Ofereço para todos que estão ligados na Gazeta, para minha amiga Karen News lá no Pedra 90 e para minha amiga Sônia lá no Buriti, para você, Naldinho, para todos que gostarem da música do rei.
5: Obrigado.
8: Na Gazeta, tá legal. Tchau e obrigado. Um excelente
5: abraço.
8: Dia, Naldinho.
5: Excelente dia para você também, Sidneia.

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4: Bom dia. Fala, Gazeta, tá legal, bom dia. Thales Lessa, com Diego e Vitor Hugo, que pena. Ainda hoje não, Israel e Rodolfo, 8 horas 27 minutos agora. É o nosso Bom Dia Gazeta, muito obrigado pela sintonia. Nesta quarta, aquele sol brilhando lá fora, hein? Já faz 26 graus. Se vai esquentar ainda mais, vai. Gazeta Express, mais uma edição. Abílio proíbe manifestações políticas de servidores durante o expediente.
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4: O prefeito de Cuiabá, Abílio Brunini, anunciou ontem que não permitirá qualquer tipo de manifestação eleitoral dentro das repartições da administração municipal. Ele afirmou que os servidores públicos têm liberdade para prestar apoio a candidatos desde que isso ocorra fora do ambiente de trabalho e do horário de expediente. Essa regra vale para atos políticos de qualquer legenda. Também foi anunciado restrições à entrada de veículos adesivados com nomes de candidatos e roupas com material de campanha nos pátios de órgãos públicos municipais. A proibição vale para locais como as secretarias de educação, obras e saúde. Também não serão permitidas publicações, figurinhas ou convites para atos partidários em grupos de WhatsApp vinculados à administração municipal. A restrição, segundo ele, não se aplica a grupos pessoais dos servidores, mas aos canais institucionais utilizados por secretários, diretores, coordenadores e demais integrantes da gestão. A orientação já teria sido encaminhada pela controladoria às secretarias municipais. Ao justificar a medida, Abílio fez um alerta aos servidores sobre o cumprimento da determinação. Tem liberdade para fazer o que quiser e eu também tenho liberdade para exonerar, declarou o prefeito. Da redação de Thalita Rocha para o Gazeta Express.
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1: É o seu WhatsApp ganhando destaque pelo 999-87-2045. Manda! Bom dia, amigo Naldinho. Bom dia. É Laura Cristina. Estamos ouvindo você. Manda alô aqui para minha mãe, Angelina, minha filha Letícia Cristina no Industriário 2. Um abraço. Abraço para a família, querida amiga Laura Cristina. Bom dia, Naldinho. Manda alô para as pessoas da Barra do Aricá. Um abraço aos meus afiliados Ederson, Diogo, Elielson, Juninho, Amanda, Raila, Luna, meus pais, Tereza e Marcos. É o Marques, né? Tereza e Marques. É o grande Marquinhos lá da Barra do Aricá. Aquele abraço. Bom dia, Naldinho. Estamos aqui no canteiro do BRT, na luta. Manda uma música da Marília Tavares aí. É o Mylon. Ô, Mylon, excelente quarta-feira, meu amigo. Bom trabalho aí pra você. Aline, bom dia.
3: Bom dia, Naldinho. Aqui é a Aline do bairro Residencial Santa Terezinha. Quero mandar um bom dia, um alô para o Odemir, para minhas filhas Yasmin e Camila. E para todos que estão curtindo a Gazeta. Tá na Gazeta, tá legal.
1: Muito obrigado, minha amiga. Bom dia, amigo Naldinho. Tudo bem? Tudo na paz? Tudo. Manda abraço aqui pra gente na AGCAR. É o Pablício, Roberto e Luiz. Aí, rapaz, quem enviou o WhatsApp foi o Pablício. Ele finaliza dizendo assim: hoje tem o nosso tricolor, São Paulo Futebol Clube. Seguimos na luta, ô Pablício. Nosso não, rapaz, é o seu. O meu é o Corinthians, o glorioso Corinthians, rapaz. Miguel, bom dia.
4: Bom dia, Naldinho Ferreto. Como que você tá, meu querido?
1: Tudo jóia, Miguel.
4: Passando aqui pra dar um bom dia pra você e pra todos os ouvintes da Rádio Gazeta. E convidar você em qualquer hora pra você vir aqui no cantinho do Magrelinho comer um salgado top aqui.
1: Muito obrigado.
4: Um café bem bacana.
1: Valeu,
4: bom?
1: Amigo.
4: Fico aqui no Novo Horizonte, aqui no, na Rua Amazonas, aqui. Só aparecer aqui, meu querido.
1: Bom trabalho aí.
4: Bom, tamo junto.
1: Vendas. Valeu.
4: Deus abençoe você aí, todos os ouvintes.
1: Você tá
4: na Gazeta, tá legal.
1: Zito, bom dia.
5: Bom dia, mas bom dia mesmo. Aqui é o Zito aqui do Jardim Vitória. Pedi uma

0: juntos com Jairo Neto aí, que eu sei pra Judite, pra Baixinho Lourival, Nelo do Quarto, Rodrigo Ismael, pra Cesar Ana Chapada, que eu sei pra Carine, meu amigo Bel Pinheiro, tá na Gazeta. Tá legal. Legal.
1: Oraide Fernandes, bom dia, minha amiga.
2: Bom dia, Naldinha, aqui é Oraide do bairro Residencial Cochipó. Quero mandar um alô pra minha família Fernandes, para meus irmãos Anderson, Armando, Valentina, minha neta,

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13: 8h55, bom dia.
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13: Tchá, chega mais, bora curtir aqui o nosso Segura, temos João Paulo e Daniel, que saudade, hein? Bruno e Barreto e ainda Simone Mendes na primeira edição de hoje do Segura Peão.
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0: Segura, Tião, 9-2, bom dia.
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0: Tchau, tchau, tchau. Segura, Piano. Nossa primeira edição de hoje. Bacana, hein? Fechamos com o atual sucesso da Simone Mendes, Direitos Iguais. Texana 37, Bruno e Barreto, lá no início. João, Paulo e Daniel, aquela saudade toda. Preciso te encontrar.
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0: 29 graus.
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0: Gazeta 920, bom dia.
1: Bom dia.
0: Amiga Flávia de Jesus, bom dia.
2: Bom dia, meu amigo Naldinho Ferreto. Uma feliz e abençoada quarta-feira. Gostaria de ouvir a música do Leonardo amanhã. Ofereço para todos que gostarem da música, para vocês aí da rádio.
0: Muito obrigado, né, minha amiga.
2: Para os ouvintes.
0: Valeu.
2: É, mando um abraço para o meu esposo, Antônio Carlos.
0: Antônio.
2: Meu filho, Antônio Carlos Júnior.
0: É Júnior.
2: Aqui é Flávia de Jesus, do bairro Altos da Serra. Tá na Gazeta. Tá legal, meu amigo.
0: Aquele abraço para a família Flávia. Fique com Deus também.

vamos tentar priorizar o dia de hoje, né, pessoal? Amanhã, pois é. Leonardo, na Gazeta. Muito obrigado, querida Flávia de Jesus. Foi quem indicou esse grande sucesso do Leonardo pra gente. Um beijo, então, sorri. Tome aí com Mike, Rodrigo, Kleber e Cauã. Mil adjetivos. Lá no início, 9:25. É o Bom Dia, Gazeta. Até às 11. Muito obrigado pela sintonia.

0: mais uma edição do Gazeta Express e vamos falar de futebol. Em duelo pela 19ª rodada do Brasileirão, Atlético Mineiro e Bahia empataram por 1-1 em Belo Horizonte. Em seu retorno aos gramados, o Galo estacionou na 10ª posição com 25 pontos. Já o Bahia está em 6º com 30. Líder isolado do campeonato, o Palmeiras visitará o Coritiba na noite de hoje. A bola vai rolar a partir das 18h30 no Couto Pereira. O Flamengo também retorna à competição e vai até a Arena Condá encarar o Lanterna Chapecoense a partir das 20h30. No mesmo horário, ainda tem Internacional e Cruzeiro no Beira-Rio, em Porto Alegre. Pela Copa Sul-Americana, o Santos goleou a Universidade Central por 4-1 na Venezuela e encaminhou a classificação às oitavas de final. A volta está marcada para a próxima terça-feira na Vila Belmiro. Na outra partida da noite, o Tigre fez 3-0 no Nacional do Uruguai, fora de casa. Nesta quarta-feira tem mais 3 grandes confrontos continentais, valendo vaga na próxima fase. O Vasco visita o Independiente Medellín às 18 horas na Colômbia. Enquanto que às 20h30, o Bragantino encara o Sporting Cristal, no Peru. No mesmo horário, a programação ainda conta com um duelo argentino-peruano entre Lanús e Cienciano. Da redação de Thalita Rocha para o Gazeta Express.
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5: Gazeta 9:34, bom dia.
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5: Voltar, pessoal. Ó, pelo WhatsApp, 999872045 é o Tira Teima. Temos aqui par de ingresso para a Copa Truck. É dias 31. E é 31 de julho e 1º de agosto, no Novo Mato Grosso. A criança até 12 anos não paga, ok? Nossas opções: Gustavo Mioto, Novo Sozinho, participação do Murilo Rufi, música 1. Pensamentos Intrusivos com Tiaguinho, opção de número 2. Michel Teló e a música 3. Aí a roça vence, agora é com você. Boa sorte!
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Mentira, tem uma Gazeta. Participou, votou ainda não? Bora! Ó, novo sozinho, Gustavo Mioto e Murilo Ruf, música 1. Pensamentos intrusivos, Tiaguinho. É a opção de número 2. E aí, a roça vence, acabamos de curtir. Michel Teló, opção de número 3. Nós temos aqui par de ingresso para a Copa Truck nos dias 31 de julho e 1º de agosto no Novo Mato Grosso. E criança até 12 anos não paga. Para você votar, WhatsApp 999872045. Boa sorte aí, resultado daqui a pouquinho.

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5: Gazeta 955, bom dia.

bem, tô bem. Ó, quem tá levando aqui par de ingresso pra Copa Truck B8 Bivant, dias 31 de julho e 1º de agosto, no Novo Mato Grosso, é o amigão DG Nair dos Reis Teixeira, bairro Monte Líbano. O telefone é o 99242, final 53. Parabéns, DG Nair dos Reis, do bairro Monte Líbano, e vencendo o Tiratema. Música 3.

Existe uma teoria que se chama 90-10, onde uma pessoa tem 90% daquilo que você procura em alguém. Só que você foca naqueles 10% que falta. Aí você sai pra rua, se aventura, e realmente você encontra aqueles 10%, mas não se deu conta que perdeu os 90%. Era uma vez um cara que tinha um amor foda na mão. Tinha quase tudo, mas o quase tudo pra ele.

0: Gazeta 10 e 1, bom dia.
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0: Alô, amigo Márcio Coelho.
2: Bom dia, Naldinho Ferreto. Bom dia, ouvinte da Rádio Gazeta. Quem tá falando é o Márcio Coelho, motorista da Vepar Transporte. Então, Naldinho, estamos aqui na linha 390, né? 1º de março, centro. Vou pedir uma música aí, se for possível, aí, Naldinho. A música de 1985, do nosso saudoso Jimmy Cliff. Now and Forever, se
0: bela
2: for possível.
0: Canção, amigo.
2: Nada é pra sempre. E oferecer para todos os ouvintes da Rádio Gazeta aí que, e para os parceiros de transporte coletivo e rodoviária, né? E tá na Gazeta, tá legal.
0: Muito obrigado pela participação, Márcio. Bom trabalho.

0: Belíssima canção na Gazeta, que saudade dessa, hein? Now and Forever, Demi Cliff. Especialmente pro amigão Márcio, quando ele participou e indicou essa saudade aí do Demi Cliff. Maiara e Maraíza, 90-10. E aí a roça vence, Michel Teló, hein? Que venceu o tirateima, sim. 10-6. Deixa eu aproveitar, mandar um abraço aqui pro Danilo Bebê. Enviou o WhatsApp aqui, mensagem de texto, dizendo: bom dia, Naldinho, vamos que vamos. Estamos aqui na escuta. Positivo, positivo, Danilo. Manda alô pra galera da Bom Futuro. Abraço aí, bom trabalho, pessoal. Edson, bom dia.
1: Bom dia, Naldinho Ferreto. Mandar aquela boa pra nós. Aqui quem vos fala é o Edson Operador. Vamos aí, no ralo aqui na PMX. E meus parceiros, Nenê, Fátima, vai pra cima, vai pra cima. Bom dia, bom dia.
0: Valeu.
1: Aô, bom dia de AZ, pra não esquecer de ninguém. De 0 a 100.
0: Bom trabalho, aô, amigo. Ei, Veraldo, bom dia.
2: Bom dia, bom dia. Tá na Gazeta? Tá legal. Com o Naldinho Ferreto, maior audiência aqui do nosso grande maravilhoso. Naldinho, grande Naldinho.
0: Muito obrigado.
2: Na Gazeta FM aqui.
0: Sempre generoso.

0: Aqui é o Everaldo da Fã Escolar do IBG. Grande abraço aí, Naldinho. Manda um grande abraço para o nosso vazio de Cuiabá e Vazia Grande, que está na escuta da Rádio FM Gazeta. Tá legal.
1: Valeu.
0: Valeu, Naldinho.
1: Luiz, bom dia.
2: Bom dia, meu amigo Naldinho Ferreta. Manda um salve para a cruzada aqui da obra aqui do Florado Itália, aqui no condomínio. Começa a cruzar para trabalhar, tá tudo sentado aqui mexendo no celular.
1: Ah, é? No celular? É, ao invés de trabalhar?
2: Chapê, neguinho,
1: ei, neguina. Rapaz.
2: Começa a cruzar para trabalhar aí, fala pra gente trabalhar.
1: Ah, é, meu amigo, o celular já dá um trabalhão, né, pessoal? Mário Valdo, bom dia.
3: Fala, meu amigo Naldinho, bom dia, e, Mário Valdo por cá, curtindo a melhor programação da Gazeta. Manda um abraço pra nossa galera aí de transporte coletivo, sempre na sintonia, Naldinho. E se for possível, manda uma música pra nós aí de Zé Ramalho, Entre a Serpente e a Estrela, pra todos que curtirem, porque tá na Gazeta.
1: Esse
3: tá
1: é legal. Meu amigo Mário Valdo, obrigado pela participação. Bom dia.

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4: Subindo 31 graus.
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5: É Gazeta 10 e 17, bom dia.
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5: Bom, ela, um dos destaques do momento, né? A boiadeira Ana Castela. Vamos curtir as meninas da pecuária. Nosso quadro e ainda É Que Eu Não Te

Você com a talentosa, né? Um dos grandes nomes da nossa música sertaneja, da atualidade, Ana Castela. É que eu não te esqueci, atual sucesso, nosso quadro e ainda as meninas da pecuária.

Mais uma edição do Gazeta Express. Ônibus tomba e deixa 9 feridos na BR-163 em Nova Mutum. Um ônibus de viagem com 37 passageiros tombou e deixou 9 pessoas feridas na madrugada de hoje, no quilômetro 579 da BR-163, em Nova Mutum, no interior de Mato Grosso. Segundo informações da Nova Rota do Oeste, o motorista teria perdido o controle da direção, fazendo com que o veículo tombasse no canteiro lateral da rodovia. O acidente ocorreu por volta das 3 horas, quando as equipes

0: de resgate foram acionadas para prestar atendimento às vítimas. Dos 37 ocupantes do ônibus, incluindo o motorista, 9 precisaram ser socorridos. Uma das vítimas ficou presa às ferragens e foi resgatada pelas equipes de emergência. Os demais passageiros seguiram viagem em outro ônibus disponibilizado pela empresa. As circunstâncias e as causas do acidente serão investigados pela Polícia Civil. Da redação de Thalita Rocha para o Gazeta Express.
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12: De volta, pessoal, Gazeta 10:30. 36, bom dia.

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clima agitando, avançando a música do dia, hein? Peão todo tatuado. A música do dia com Geninho e Mariana Fagundes.

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5: Gazeta 10:54, daqui a pouquinho tem ela, Darlene Rodrigues, aqui ó, na número 1, 3 da tarde, John Schimansky, 8 da noite, o Max William. Excelente quarta! Até amanhã, 7 com o nosso Bom Dia Gazeta. Forte abraço, valeu!

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1: Oi, gente, bom dia. Bom dia pra você, ouvinte legal, bom dia. Bom dia pra quem é de bom dia, né? E boa tarde pra quem já tá almoçando com o rádio ligado. Se você já tá almoçando, então já é boa tarde pra você. Bom dia, boa tarde, então. Quarta-feira, 22 de julho de 2026.
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1: Excelente, maravilhosa, abençoada, linda, incrível, iluminada quarta pra todos nós.

0: atender.
1: Júlia e Rafaela, aqui na Gazeta FM, a música Medo. 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
1: Show Business, 11:19. Vamos conferir o que tem hoje de babado pra contar aqui na Gazeta pra vocês. Música inédita da Marília Mendonça é lançada no dia em que a cantora faria 31 anos. Um ano sem Ozzy Osbourne. Inglaterra ganha programação especial de homenagens. Tangará da Serra é o primeiro município de Mato Grosso a exigir curso para uso de bicicletas e patinetes elétricos. Um caso em 15 milhões. Uma mulher na Austrália dá à luz a quadrigêmeas idênticas. Que mais que tem aqui? Deixa eu ver. Bruna Marquezine processa fotógrafo por flagra com Shawn Mendes dentro de apartamento. Vixe Maria, como é que o cara conseguiu tirar uma foto dentro? Ela dentro do apartamento com o Shawn Mendes e o cara conseguiu fazer uma foto. Tá pega. Aí eu vou te contando aí no decorrer de hoje essas e outras, tá bom? Fica ligadinho, ligadinha. São 11:20. Anvisa autoriza a produção de mosquitos em laboratório para combater a dengue. Agora em mais um. Anvisa autorizou a produção de mosquitos Aedes aegypti infectados com a bactéria... Eu acho que é Wolbachia o nome dela, ou Wolbachia. Tecnologia utilizada para reduzir a transmissão da dengue, zika e chikungunya. Os mosquitos serão produzidos pela empresa Flitcher, a antiga Oxitec. Com a autorização, a empresa passa a ser a segunda empresa habilitada a produzir esses mosquitos no Brasil. A técnica consiste na introdução da bactéria no Aedes aegypti, a Wolbachia. Estudos apontam que a presença dessa bactéria pode reduzir em até 89% a capacidade de transmissão dos vírus da dengue, da zika e da chikungunya, já que os micro-organismos têm dificuldade para se desenvolver dentro do mosquito infectado. Depois da criação em laboratório, os mosquitos com Wolbachia são liberados no ambiente para cruzarem com a população local. Com o tempo, a bactéria é transmitida para novas gerações, formando uma população de Aedes aegypti menos capaz de transmitir os vírus. A Wolbachia não oferece riscos à saúde, pois não é transmitida para pessoas nem para outros mamíferos. Então tá aí, a Anvisa autoriza a produção dos mosquitos em laboratório para combater a dengue. 11:22.
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0: Hora certa, 11:29.

11h34, tá na Gazeta, tá legal. Obrigado pelo carinho da companhia, você ligado, ligado aqui na Gazeta. Ouvimos ele, Zezé de Camargo, Mirosmar. Teve um show que ele brincou, ele falou, gente, eu tentei esconder meu nome a minha vida inteira. Aí agora viralizaram o meu nome com esse negócio de canta, Mirosmar. E agora tá aí, ó, eu tô amando meu nome, o Zezé brincou, né, um dia desse num vídeo, achei bem legal. Muito bem, show business aqui na Gazeta FM até logo mais 1 da tarde. Deixa eu colocar uma música da Marília, pra poder falar da Marília. Não, vamos colocar um pedacinho de uma música da Marília, vou colocar uma das que eu mais gosto da Marília Mendonça pra gente falar dela, essa daqui, ó. Ó. Eu adoro essa música dela, nossa, de verdade. Eu amo as músicas da Marília Mendonça e olha que, vou confessar uma coisa pra você, ouvinte legal, eu não sou fã de mulher, sabia? Das mulheres cantando, não sou fã das cantoras. Eu já falei isso aqui, eu gosto de poucas. Eu gosto da Simone Mendes, eu gosto da Simaria com a Simone Mendes. Eu gosto da Júlia e Rafaela cantando. Eu gosto da Marília Mendonça. Mas já falei que eu não gosto da Ivete aqui pra vocês uma vez, não contei? Não fala que eu tô falando isso, não. Eu não gosto da Ivete. Mas eu amo a Marília Mendonça, por exemplo. Eu contando coisa que eu nem posso contar aqui pra vocês, ó. Eu não gosto de Maiara e Maraíza, sabia? Mas eu toco e falo que eu amo. Meu Deus do céu. A Marília Mendonça sempre com a gente. A Marília Mendonça estará sempre na ponta da língua da gente, ou não é? É, deixa eu te contar uma da Marília Mendonça. Marília Mendonça ganhou uma homenagem póstuma nesta quarta-feira, data em que a cantora completaria 31 anos. A equipe da Marília Mendonça lançou oficialmente a música Tudo Vai Ficar Bem. É uma música inédita, gravada por ela antes da morte. A música veio de uma gravação feita por ela mesma, né? Formato de guia, formato em que a cantora costumava usar para registrar as novas composições, apenas com voz e violão antes das versões definitivas. Um dos trechos da música transmite uma mensagem de acolhimento e esperança, em que ela fala que tudo vai ficar bem, as flores vão nascer de novo depois de amanhã, porque o inverno está passando e a chuva já está estiando e o sol voltou. Não. Já me arrepiei, meu Deus. A música também fará parte da novela, da trilha sonora, novela não, da trilha sonora da Marília Mendonça, Sentimento Louco, uma série produzida pela Prime Video, com estreia prevista para outubro. A produção contará com 4 episódios e apresentará diferentes fases da vida da Marília Mendonça, além de destacar sua influência na música e o impacto que teve ao abrir espaço para uma nova geração. Então tá aí, ó, que legal, adorei, viu? Adorei saber disso, do lançamento dessa música. Música póstuma da Marília Mendonça, lançada oficialmente hoje. A música chama-se Tudo Vai Ficar Bem. Eu já vou procurar aqui para poder ver um pedacinho da música. Já vou procurar, mas deve ser incrível de boa a música, né? Lançada hoje, Tudo Vai Ficar Bem, homenagem póstuma, data em que ela completaria 31 anos de idade. Muito bom. 11h37.

0: máximo respeito, Legião Urbana.
1: Marcelo Falcão, que nós ouvimos agora aqui na Gazeta, ainda é cedo, muito boa, máximo respeito à Legião Urbana. Sensacional com o Marcelo Falcão, né? 20 minutos para o meio-dia, tá na Gazeta, tá legal. Tangará da Serra se tornou o primeiro município de Mato Grosso a tornar obrigatória a realização de um curso de educação no trânsito para condutores de bicicletas elétricas, patinetes elétricos e outros veículos de mobilidade individual. A medida faz parte de uma lei municipal sancionada no dia 28 de maio desse ano, que regulamenta a circulação desses equipamentos e estabelece uma série de normas voltadas à segurança viária. Até então, nenhuma cidade mato-grossense adotava uma exigência semelhante. Entre as principais regras da nova legislação estão idade mínima de 16 anos para condução, uso obrigatório de capacete, participação em curso ou palestra sobre educação no trânsito. A circulação será permitida nas ciclovias, ciclofaixas e demais vias autorizadas. Porém, mesmo que os equipamentos tenham capacidade para desenvolver velocidades maiores, a velocidade máxima permitida será de 20 km. Na ausência dessa infraestrutura, os veículos poderão trafegar apenas em vias cuja velocidade máxima seja de até 40 km por hora. Sempre pelo lado direito da pista, né? E seguindo o mesmo sentido dos demais veículos. Os condutores deverão portar documento oficial com foto e comprovante fiscal do veículo em versão física ou digital. Achei sensacional, ó. Tangará da Serra será o primeiro município de Mato Grosso a exigir curso para uso de bicicletas e patinetes elétricos. Muito legal, hein? Muito bom. 11h42, vamos no intervalinho rapidinho. Eu já venho com mais música pra você, mais babados das celebridades, mais informações aqui.
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5: Hora certa, 10 minutos para o meio-dia.
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5: Temperatura 31 graus.
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5: Tá na hora de mais um Tira-teima aqui na Gazeta. Três músicas. A primeira, Safadão, Displicente com Rei Vaqueiro. A segunda, Só Pancada, Felipe Ferrari com Diego e Arnaldo. A terceira, BG, A Cura, Diego e Victor Hugo. Valendo 2 ingressos pra Copa Truck Bibivante pros dias 31 de julho e 1º de agosto, no Novo Mato Grosso. Criança até 12 anos não paga. Então tá aí, 2 ingressos para você curtir a Copa Truck. Que legal, hein? Os caminhões, inclusive, já estão em Cuiabá. Olha que beleza, tá a fim de ganhar? Essa é para os homens, né, que gostam de velocidade. Atenção, homens que gostam de velocidade, é a Copa Truck em Cuiabá, 31 de julho e 1º de agosto. É para os homens agora participarem. 999-87-2045. Só mandar o nome do bairro e também qual a música. 1, 2 ou 3. Aqui no 999-87-2045. Valendo!
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2: Hora certa, 7:30.
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2: Tira-teima. Muito bem, mais um Tira-teima aqui na Gazeta FM. Eu falei pra você participar agora, votar aqui no 99987-2045 pra você concorrer aos dois ingressos para a Copa Truck B8 Vivante. Presta atenção, dois ingressos para a Copa Truck B8 Vivante para os dias 31 de julho e 1º de agosto no Novo Mato Grosso. Criança até 12 anos não paga. Vamos então pro resultado agora. Deixa eu programar a música vencedora, gente. Pera aí que eu não coloquei. E aí eu tenho que colocar agora aqui, então, para trazer o nome do ganhador.

né? Eu fui almoçar hoje primeiro, acabei de comer uma carninha de porco boa demais da conta. Nossa, mas estava boa a carninha de porco hoje. Já almocei aqui, sabia? Verdade, bom, uma carninha de porco frita hoje, mas gostosa demais da conta. Nosso teclado não vê as letras, aí você tem que ir no tato. Nossa, eu não acho a música nem por reza agora, gente do céu. Acontece de vez em quando, sabia? Uhum. Acontece de vez em quando. Não, Topinho, vou te falar, tá aí, tá, a porta tá fechada. Pera, Topo, agora eu achei já, peraí, já achei. Topinho já tá batendo ali, que é pra me socorrer, o Topo, a gente fica aqui do lado. Aí ele já tá batendo ali, mas a porta tá trancada, porque eu vim almoçar escondido hoje. 999-87-2045, você votou? Vamos ver quem ganhou então, atenção. Tirateima! Quem ganhou em mais um Tirateima? Dois ingressos pra Copa Truck B8 Bivante, dias 31 de julho, 1º de agosto, no Parque Novo Mato Grosso, que crianças até 12 anos não pagam. E quem ganha nesse momento é o Heitor Ricardo. CPA 4, 99940, final 92. Heitor Ricardo, CPA 4, 99940, final 92. Heitor, você ganhou, é só passar aqui na Gazeta para retirar o seu voucher, tá? Os seus ingressos. Para você curtir a Copa Truck B8 Bivante no Parque Novo Mato Grosso. Olha a música vencedora aí, ó. Difícil de buscar essa música. BG é a cura.

0: Business, aqui na Gazeta FM. Você tá almoçando agora com o rádio ligado? Já almoçou? Como é que tá a hora do almoço aí? Tá boa? Eu já contei pra você, né? Hoje eu fui mais cedo, viu, gente? Geralmente eu almoço lá pela uma hora, um pouquinho. Mas hoje eu acordei mais cedo, então eu fui mais cedo hoje. Já comi uma carninha de porco aqui, um pouquinho de arroz, assim, uma saladinha. Carninha de porco frita hoje aqui na Gazeta, gostosa. Aí tem também, como é que chama aquela carne? Lagarto. Tem também lagarto hoje e tá gostoso. Aí eu já almocei hoje aqui, eu já tô de boinha, é. E você, já tá almoçando aí? Tá bom o rango aí hoje? Gente, um caso em 15 milhões, uma gravidez de altíssimo risco e extremamente rara. Uma mulher australiana deu à luz a quadrigêmeas idênticas, concebidas naturalmente em Brisbane. Um caso cuja probabilidade é estimada em 1 em 15 milhões. A moça tem 34 anos, deu à luz a Emily Haight, Alexa e Caterine por meio de cesariana. Olha, as quadrigêmeas monozigóticas compartilhavam uma única placenta e originaram-se de um único óvulo fertilizado, que é muito raro, né? Eles já tinham 4 filhos e não planejavam ter outro quando descobriram a gravidez de quadrigêmeas. Que legal, hein? É um caso em 15 milhões. Nossa Senhora! E nasceram com saúde as menininhas. Que bacana. Meio-dia 18, vamos com a música do dia. Mariana Fagundes, Geninho Pião, todo tatuado. Música do dia.
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Essa é a música do dia. Essa é a música do dia aqui na Gazeta hoje, viu? Pião todo tatuado, mulherada tá amando essa música, né? Meio-dia e 21. Gente, um fotógrafo conseguiu fazer fotos da Bruna Marquezine dentro do apartamento dela com o Shawn Mendes. Caramba, o cara foi ninja, hein? Ele subiu um drone, posicionou o drone e fez uma foto da Bruna Marquezine dentro do apartamento dela com o Shawn Mendes. Eles assim, um momento íntimo. Cê tá doido, o cara foi ninja, hein? Mas tá aí, ó. Ela decidiu levar à justiça a divulgação dessas fotos feitas enquanto ela estava dentro do apartamento dela com o namorado Shawn Mendes em São Conrado, na zona sul do Rio de Janeiro. De acordo com um colunista, a atriz processou a agência Agenews e também o fotógrafo Dilson Santos por considerar que a sua privacidade foi invadida. E foi mesmo, né? Você imagina que você tá dentro da sua casa. Eu tô lá em casa, às vezes eu até tomo sol no meu quintal. Meu Deus do céu, eu tomo sol lá, se o cara sobe um drone lá, Ave Maria, ele pega eu lá, toda. Pois é, antes da ação, ela chegou a enviar uma notificação extrajudicial, mas decidiu recorrer aos tribunais, né? Depois que as imagens ganharam grande repercussão em sites e também nas redes sociais. Segundo o processo, as fotos teriam sido feitas com o uso de um drone que registrou o momento reservado do casal. Nas imagens, eles aparecem, assim, perto da janela, trocando carinhos, beijos, assim, carícias, enfim. A defesa afirma que houve violação de intimidade da vida privada. A Bruna pede uma indenização de R$40 mil e também solicita que a venda e a distribuição das imagens sejam proibidas. E eu concordo com ela nesse caso, né? Você tá doido, muita invasão de privacidade, né? No Rio de Janeiro não pode nada, acontece tudo, né? Credo! E o SUS incorpora novo tratamento para pacientes com ELA, em estágio inicial. O Ministério da Saúde incorporou ao SUS o uso da edaravona para o tratamento de pacientes adultos com esclerose lateral amiotrófica, a ELA, em estágios iniciais. A decisão foi publicada ontem no Diário Oficial da União. O medicamento será destinado a pessoas classificadas nos graus 1 e 2 da doença, com duração dos sintomas igual ou inferior a 2 anos, e deverá estar disponível em até 180 dias. O medicamento desacelera o declínio funcional dos pacientes e apresenta um perfil de segurança considerado satisfatório, embora não represente a cura da doença. A esclerose

0: lateral amiotrófica é uma doença degenerativa que afeta os neurônios responsáveis pelos movimentos do corpo. Ela causa perda do controle muscular e ainda não tem cura conhecida. Por não haver nenhum exame de laboratório que indique uma substância no sangue ou marcador de precisão para detectar a doença, o diagnóstico costuma ser difícil. É necessário cerca de 11 meses para detectar o problema. Então tá aí, o SUS incorpora um novo tratamento para pacientes com ela em estágio inicial. Meio-dia 24, texto da Thalita Rocha. 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
11: Grandes conquistas nascem com uma decisão. E toda decisão começa com fé. Vai na fé.

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4: Hora certa, meio-dia e 31, boa tarde.
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4: De ouvir os modão bom, demais da conta aqui na Gazeta. Peão, apaixonado, Rio Negro e Solimões, essa é boa, hein? Vem Saudade Estranha do Murilo Ruf, vamos ouvir também Bruno e Barreto, Texana 37. Pode começar o Segura Peão aqui, pode? Pode começar? Posso? Aumentou o volume do rádio aí, então simbora.
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0: Alô, minha amiga Darlene Rodrigues, com este salário de hoje em dia é mais ou menos assim: 10% come a carne e 90% rói o osso, meia dúzia come a fruta, o resto engole o caroço. A inflação é uma espada que fere e causa pavor. Salário sobe de escada e os preços de elevador.
1: É inevitável, você pode.

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1: Mais um Segura Pião aqui na Gazeta. Bruno Barreto e a Texana 37. Meio-dia e 42.
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9: A fé que move a lua por detrás da montanha, a fé que nos une pra trabalhar. Já disse o poeta, com fé em Davi.

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Mas o show business, um dos locais mais visitados pelos fãs do Michael Jackson em Salvador, na Bahia, pode deixar de funcionar como atração turística. A justiça determinou que o comerciante Carlos Alberto dos Santos, que tem 63 anos, desocupe o imóvel conhecido como Casa Michael Jackson, no Pelourinho, onde ele trabalha há aproximadamente 17 anos. Carlos mantém no térreo uma loja de camisetas, lembranças e produtos inspirados no Michael Jackson. Os visitantes que compram itens podem subir até a famosa varanda que apareceu no videoclipe They Don't Care About Us, gravado na capital baiana em 96. O famoso clipe teve cenas registradas em Salvador e no Morro Santa Marta, no Rio de Janeiro também. No Pelourinho, Michael Jackson se apresentou ao lado do Olodum, de aproximadamente 200 percussionistas, né? A ordem de reintegração de posse foi solicitada pela empresa My Falcon Brasil Empreendimentos, apontada como proprietário do prédio, que sustenta que o comerciante usava o local por meio de um contrato de comodidade, modalidade de empréstimo gratuito que prevê a devolução do bem quando solicitada pelo dono. Vixe Maria. Então tá aí, agora o cara dessa casa, em homenagem ao Michael Jackson, a casa Michael Jackson lá no Pelourinho, tem que devolver a casa pro dono. 3 minutos pra uma, dá tempo pra mais uma? Cachorro!

0: Linda, Bruno Mars aqui na Gazeta FM, Risk It All. Ai, lindeza de música. Encerramos assim o Show Business por hoje. Daqui a pouco tem uma ligação.
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0: 34 graus nesse momento.
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1: Começando nossa ligação aqui na Gazeta, gente, agora é hora, agora é pelo WhatsApp da rádio, tá? Deixa eu ver como é que tá aqui, já tô online aqui, deixa eu ver, ó, já tem um áudio, é um só, dois, só tem dois áudios até agora aqui pra mim no ligação, tá pouco? Não, tá pouco. Vem comigo, vamos fazer o programa comigo hoje? Se eu não tiver você aqui, ó, nessa hora, um pouquinho da tarde, até 3 horas da tarde, eu fico tão assim, desenxabida aqui, sabe? Fico sem graça de tudo, pensando, nossa senhora, que música que eu vou tocar hoje? Os ouvintes hoje estão devagar, quieto. Hoje é quarta, hoje é início de semana, início não, meio. Hoje é meio de semana, já tá mais animado do que segunda e terça. Segunda e terça-feira, ah, isso aqui pode ser um lago parado. Pode, não tô nem aí. Segunda e terça também tô com preguiça, fico com preguiça também. Até é bom que eu fico com preguiça e nós fica todo mundo com preguiça segunda e terça. Mas quarta não, vamos animar, gente. Grava áudio e manda pra mim.

0: comigo no ligação, quem tá comigo levanta a mão, quem tá comigo no ligação. Oi, boa tarde.
1: Boa tarde, boa tarde, Dani.
0: Boa tarde,
1: Dona, que é Rosilda do Bajé.
0: Oi, Rosilda, minha linda.
1: Na escuta.
0: Coisa boa, Rosilda.
1: Escutando você pelo fone do ouvido.
0: É.
1: Bora que bora. Quartou, Deus abençoe o nosso dia.
0: Amém, beijo, Rosilda. Gata. Rosilda tá sempre aqui. Um beijo, minha linda, com muito carinho pra você. Boa lida aí, viu? Quem mais comigo? Oi, boa tarde.
2: Boa tarde, boa tarde, boa tarde pra nós, boa tarde pra todos. E aí, Darlene? Tô de volta, hein? Tigrão do Uber. Alternativa de novo aí. Manda uma música pra nós, uma Mamadão dos Federais aí.
0: Demorou? Beleza.
2: Pra cima, sua linda. Um beijo.
0: Beijo pra você também, Tigrão do Uber, comigo também aqui. Bom trabalho, querido.
2: Boa tarde, Darlene.
0: Boa tarde.
2: Como é que é mais? Tamo aqui no canteiro do BLT aqui. Solzão, tá? Judiano. Coloca uma música da Maria Tavares aí. Palavra de perdão. Tá na Gazeta, tá legal.
0: Tá

0: Tá bom, querido. Beijão pra você. Bom trabalho. Não sei. Acho que essa não tem aqui, não. Oi, boa tarde.
1: Boa tarde, Darlin Rodrigues. Aqui quem nos fala é Edson, operador, diretamente.
0: Fala, da Edson.
1: MX. Aô, quarta-feira braba. Hoje não é segunda, não, mas tá com carinha de segunda, hein, Darlin?
0: Tá.
1: Aô, manda aí uma música boa do Vitor e Léo pra nós, Borboletas.
0: Tá bom.
1: Aô, ofereço a todos os ouvintes aí, principalmente pra minha esposa, Catiúcia. Beleza, Darlin?
0: Beleza, um querido. Abraço. Outro abraço. Oi, boa tarde.
2: Boa tarde, Darlin.
0: Tudo
2: vamos
0: bem?
2: Vamos aumentar essa audiência
0: vamos,
2: aí.
0: Vamos, vamos.
2: Então, já que só tem dois, eu vou ser o terceiro.
0: Ah.
2: Manda pra nós aí, Darlin. Ah. Um do João Mineiro Marciano aí, apaixonado mesmo da casa antiga, tá?
0: Ah, vou mandar.
2: Beleza?
0: Tá bom.
2: Nós vamos agitar esse dia aí, beleza?
0: Ué.
2: Um abraço, fique com Deus, tá na Gazeta, tá legal.
0: Vai agitar coisa nenhuma, João Mineiro Marciano, não agita não, aí. João Mineiro Marciano, ele dá uma saudade, assim, um negócio, entendeu? Assim, né, agitar não agita não, o Valdir. Vou tocar uma do João Mineiro Marciano pra você. Tá bom, querido? Eu tô olhando aqui bem boa do João Mineiro e Marciano pra eu poder tocar pro Valdir agora aqui. Deixa eu ver qual vai ser. Tem tanta música boa, né, do João Mineiro e Marciano. Não é verdade? Nossa Senhora! Eu acho que eu vou tocar uma muito derramada pra você, Valdir, do João Mineiro e Marciano. Essa música aqui, credo, que música. Ó, oh, essa é derramada, mas num grau. Nossa, essa é derramada demais.
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0: Bonita demais essa daí, né? Você tá doido, que moda linda. Papel diamante, João Menino Marciano. Foi o Valdir que pediu uma do João Menino Marciano. Eu fui lá e pei. Pei! Caprichei, né, Valdir? Oi, boa tarde. Oh, esse saiu baixinho. Acho que você tá com o vidro aberto. Fecha o vidro pra não estragar o penteado e o áudio sair bom. Oi, boa tarde.
1: Ô, Dário, eu vou fazer um verso aqui diretamente pra você, beleza?
0: Vamos ver, vamos ver.
1: Na Rádio Gazeta tem uma locutora que veio de Minas Gerais. O nome dela é Dário Rodrigues, deixa muita novinha pra trás.
0: Deixa.
1: Ei, Dário, tira os seus olhos dos meus, eu não quero me apaixonar. Ô, Dário, ótima quarta-feira pra nós, sô.
0: Que gracinha. Ah, eu vou encaminhar esse áudio pro meu WhatsApp particular. Eu achei tão bom. Só pra poder postar lá no Instagram. Ai, ai, ai. Alegrou eu. Adorei. Beijo, Marcão, querido. Beijão pra você, viu? Mais tarde eu toco a sua. Tá? Deixa comigo. Quem mais comigo aqui? Oi, boa tarde.
2: Boa tarde. Brasil, Reginaldo do aplicativo.
0: Fala, Reginaldo.
2: Toca pra nós uma aí, do Amado Batista.
0: Amado Batista, tá. Deixa comigo, Reginaldo. Beijo, querido.
3: Boa tarde.
0: Boa tarde.
3: Que é o Maurício.
0: Oi, Maurício.
3: Manda aquela em lambadão pra nós
0: lambadão?
3: Aí, é imperfeito.
0: Imperfeito.
3: Ah, essa ficou muito mais melhor no lambadão.
0: Você tá doido, ela é linda.
3: Cantor original, muito mais melhor.
0: Nossa, é mesmo.
3: E é da banda Novo Som. Positivo?
0: Aham, positivo.
3: Manda pra nós. Só pra animar essa quarta-feira aí.
0: Nossa,
3: tá na Gazeta, tá legal, hein?
0: Nossa, ô Maurício, eu vou até escrever aqui, ó. Imperfeitos. Porque eu vou ter que sair agora pro intervalo. Esse programa nem começa, eu já tenho que faturar. Aí eu vou sair rapidinho, mas eu venho e daqui a pouco eu toco. Porque essa é boa, essa que você pediu, tá doido? Oi, boa tarde.
4: Toque é uma pena. Pelo rádio a gente não possa ver tanta beleza assim, né? É, boa tarde a todos. Toca pra mim aí, caminhão de frete.
0: Caminhão de frete é outra que é boa demais. Eu não entendi seu nome, mas ele falou que veio do TikTok, ó.
4: Oi, Dário, aqui é o Babo. TikTok é uma pena. Pelo rádio a gente não possa
0: ver
4: tanta beleza.
0: É assim. Mesmo, lá no TikTok você vê. Quem não tá me seguindo tá perdendo no TikTok. Darling Gazeta, nossa, eu tô uma gata nesse TikTok, eu faço de propósito. Não, botei uma foto de shortinho lá, foto peida, eu acho que 20 mil visualização lá. Falei, nossa senhora, agora só vou postar de shortinho. Depois de ver é desse jeito, não, é sério. Lá no TikTok, tem um público masculino lá, hein? No meu Instagram sempre brinco isso, que tem 70% mulher, mas lá no TikTok... Eu vou trabalhar esse público lá no TikTok, vou? Não. Só vou postar pros meninos lá e não quero nem saber. Só de shortinho.
5: Boa tarde, Dark.
0: Oi, boa tarde.
5: Nossa.
0: Boa tarde. Dark,
5: que perdeu a música pro meu primo Chiquinho, a música lá da banda Escortição, Mamãe Estou Voltando pra Casa. Apareceu pra ele lá no Jardim Industrial, lá no serviço dele.
0: Tá bom. Beleza, tá dado o recado então. 999-87-2045, eu vou ali e já venho. Mato Grosso lidera a área queimada com 45 milhões de hectares em 4 décadas, agora em mais um. O Mato Grosso permanece como o estado brasileiro mais afetado pelo fogo nas últimas 4 décadas. Um levantamento divulgado pelo MAP Biomas revela que entre 1985 e 2025, cerca de 45 milhões de hectares foram atingidos por queimadas no território mato-grossense, área equivalente a mais de 5 vezes o tamanho de Portugal e correspondente a 21% de toda a superfície queimada no Brasil no período. O volume coloca o estado do Mato Grosso na liderança nacional, seguido pelo Pará e pelo Maranhão. Juntos, os três estados concentram praticamente metade de toda a área atingida pelo fogo no país desde o início da série histórica, evidenciando o peso da Amazônia, do Cerrado e do Pantanal na dinâmica das queimadas brasileiras. Os dados fazem parte do relatório anual do fogo no Brasil, que monitora a evolução das queimadas em todos os biomas nacionais, utilizando imagens de satélite. Embora

0: Continue liderando a série histórica, Mato Grosso apresentou redução significativa na área queimada em 2025. No ano passado, aproximadamente 1,6 milhões de hectares foram consumidos pelo fogo, um volume 61% inferior à média anual registrada nas últimas quatro décadas, estimada em pouco mais de 4 milhões de hectares. Ainda bem que arrocharam mais com as leis, né? Porque senão agora, de agora em diante, é o período que a gente sofre com as queimadas. Mas aí, as leis agora estão mais arrochadas, tomara que a gente não sofra tanto com as queimadas como sofremos há uns 3, 4 anos atrás, né? Mãe 25, o texto é da Thalita Rocha.
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1: Hora certa, 1h32, boa tarde.
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1: 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Tá na hora de mais uma super sequência aqui na Gazeta. Três músicas com o Guilherme Benuto, a primeira, quarto, 67, a segunda, Milionário. A terceira, Pulei na Piscina. Vamos ouvir, gente?
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3: 1h42, mais tarde ainda hoje tem mais, mas Super Sequência pra você.
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0: 9 minutos para as 2.

0: beleza de música romântica, assim, derramada,
1: Murilo Ruf,
0: destruidora. Liga, ligação, liga, ligação Gazeta. E eu gosto de música desse jeito aí, que tem letra, que tem história, que o cara fala assim, ananananananã, contando história. Ah, bonito, né? Eu gosto de música que tem história, assim, derramada. Comecei a gostar de música desse jeito, com aquela, desse estilo aí, na verdade, assim, bastante, que eu comecei a curtir muito, muito, muito mesmo, foi com a música do Cristiano Araújo, Com Ela Que Eu Estou. A partir daquela música ali, eu tocava e eu prestava atenção na letra dela, e eu gostava e eu comecei a gostar dessas músicas. E eu escutando a letra e a melodia e nossa senhora, e daqui a pouco eu tô gravando um vídeo cantando como se eu fosse cantora, é uma loucura. Oi, boa tarde.
2: Boa tarde, aqui é Lauro, motorista por aplicativo.
0: Ô, Lauro, e aí?
2: Deus abençoe nossa quarta-feira.
0: Amém, Lauro.
2: Coloca o panda pra nós aí, Dani.
0: O panda é bom. O panda
2: aí. Lauro aqui do CPA.
0: Tá bom, Lauro.
2: Tamo junto, na melhor da cidade.
0: Aí, querido. Beijo pra você, Lauro. Obrigado pela companhia. Oi, boa tarde.
3: Boa tarde, boa tarde, Dani.
0: Boa tarde.
3: Boa tarde, sua linda.
0: Tudo bem?
3: Mulher maravilhosa.
0: A própria.
3: Amo sua voz.
0: Obrigada, Ceará.
3: Por cá, Dali, motorista do Ceará, Baterias Moura, tá eu, meu grande parceiro Alex, ô homem apaixonado.
0: Ceará Dali. E Alex.
3: Ele tá pedindo você mandar aquela música, Léo Magalhães, ex, tá na Gazeta, tá legal, tamo junto sempre, Arlen. Bom trabalho, Darlin.
0: Bom trabalho, meninos, obrigado pela audiência sempre aí, boa tarde.
4: Boa tarde, Dali, aqui é o Paulo Rocha, Dali.
0: Oi,
4: 24
0: Paulo.
4: De dezembro.
0: Tudo bem, querido?
4: Queria oferecer uma música aí, Dali, pros meus amigos aí, o Flaniel, o Flange.
0: Certo.
4: E o meu amigo Anísio, tá? A música do Pedreiro aí, Dali, porque tá na Gazeta, tá legal.
0: Valeu, querido. Obrigada pela audiência, obrigada pela participação aqui. Bom trabalho aí. Oi.
5: Boa tarde, Dali.
0: Boa tarde.
5: Ligadinha na programação aqui no bairro pra ele.
0: Tudo bem, Aline?
5: Gostaria de ouvir a música com a nossa rainha do Calypso, né? Que eu sou paraense, a Joelma, que estará presente aqui em Cuiabá. Deixa a sua escolha, a música eu ofereço pra você e pra todos fãs. Tá, Joelma.
0: Tá bom, minha linda.
5: Tá na Gazeta, tá legal.
0: Um beijo, Aline. Ótima tarde.
4: Boa tarde.
0: Oi, boa tarde.
4: Bebel do aplicativo.
0: Fala,
4: tá.
0: Bebel.
4: Feliz quarta-feira pra nós, né?
0: Amém.
4: Tamo junto.
0: Tamo
4: tá
0: junto.
4: Tá na Gazeta, tá legal.
0: Valeu, Bebel.
4: Milionário José Rico, a carta, Dali. Toca pra nós.
0: Beleza, beleza. Boa pedida. Oi, boa tarde.
6: Oi, Dali.
0: Oi, boa tarde.
6: Oi, boa tarde. Aqui é
0: Adriane.
6: Oi, Adriane. Livramento, pai André. Dali.
0: Ah.
6: Manda um beijo para meu irmão Alessandro, lá no Pascoal Ramos. Fala para ele que eu tô com muita saudade. Ele tá ouvindo a Gazeta FM agora.
0: Tá bom, minha linda.
6: Toca um louvor para ele, Dali.
0: Tá bom.
6: A Gazeta tá legal. Beijo, Dali.
0: Beijo, minha linda. Beijo pro seu irmão, viu? Oi, boa tarde.
7: É o Maurício. Já tocou a minha, que eu parei o caminhão pra pegar uma água aqui. Eu não vi se tocou.
0: Qual que era a sua mesmo?
7: O Perfeito.
0: Ah, vou tocar pra você. Eu não gosto de dever música pra ninguém. Mentira, às vezes eu fico na dívida com alguns... Né, essa Imperfeitos, ela é boa mesmo. E aí já me pediram hoje mais cedo Lambadão. Pode ser essa mesmo, deixa eu ver se tem ela. Ah, não, eu não tenho ela aqui no Lambadão. Você pediu Lambadão, né? Eu tenho ela sem ser Lambadão. Oi, boa tarde.
8: Boa tarde, Darlene. É o Mário aqui da fábrica.
0: Oi, Mário.
8: Do Vaso,
0: tudo
8: Rio
0: bem,
8: São
0: querido?
8: Francisco. Dali, manda pra nós uma música do Nando Moreno.
0: Nando Moreno.
8: Da Esquina. Eu fiz isso pra galera do Viveiro São Francisco. Você tá na Gazeta, legal, Dali.
0: Beleza, querido. Beijão. Obrigado pela companhia. Oi, boa tarde. Boa tarde.
9: Boa tarde.
0: Tudo
9: tarde.
0: Bem?
9: Aqui é o Micael do Brasil.
0: Ô, Micael, e aí?
9: Manda um alô aqui pro Negão, pro Carlos, pro Matheus aqui. E peça uma música da sua preferência. E manda umas modas boas pra nós aqui.
0: Tá,
9: tá na Gazeta, tá legal.
0: Beleza, beleza. Obrigada pela sua audiência e pela participação aqui. Mais um e boa tarde.
10: Salve, salve, Darlene.
0: Tudo
10: Michel
0: bem?
10: Ponce aqui da
0: Fala,
10: Funilaria
0: Michel,
10: Cultura.
0: E aí?
10: Adão Car aqui no Cristo Rei. Manda uma música aí, Catedral. Eu amo mais você do que eu. Para minha querida Lucinete. Manicure nota 10. Manda um alô aí pra Lucinete que ela tá... Na audiência agora, curtindo a Gazeta aí, Darlene.
0: Tá bom,
10: valeu,
0: querido.
10: Tá na Gazeta, tá Max, legal.
0: Valeu.

0: Valeu, oi, boa tarde. Linda,
1: cheirosa, maravilhosa.
0: Tudo bem? Tudo.
1: E é o Rodrigo do Baixo Sebastião.
0: Ô, Rodrigo, e aí?
1: Menino do céu, que só os áudios tá de rachar,
0: hein? Hoje tá 34 graus agora, Rodrigo.
1: Manda pra nós, Henrique e Juliano.
0: Henrique
1: eu tô
0: Juliano.
1: Tentando. Só pra me finalizar minhas entregas aqui, viu?
0: Beleza.
1: Tá na Gazeta, tá legal.
0: Tá bom, Rodrigo. Beijão, querido. Vou dar uma saidinha, gente. Rapidão. É um pé ali e outro aqui. Já vem com mais música.
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0: Vamos com a música do dia hoje. Hoje vem com a Geni e com a Marina Fagundes. Pião todo tatuado.
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0: Mariana Fagundes!
1: A música do dia aqui na Gazeta hoje, a Mariana Fagundes com o Geninho. Ligação Gazeta. Oi, boa tarde.
2: Boa tarde,
1: Dai. Boa tarde.
2: Boa tarde, Dias. Positiva.
1: Positiva. Estamos
2: aqui no aplicativo aqui, Pus.
1: Opa, aí sim.
2: Dai, já pro Fernandinho vai vir pra cá. Mandou do Fernandinho pra nós.
1: Fernandinho,
2: aqui,
1: tá bom.
2: Pra alegrar todos os corações de quem tá ouvindo aí. Positiva,
1: principalmente
2: pra minha família. E pra vocês aí, você da Rádio Gazeta.
1: Tá bom, querido.
2: Da Gazeta, tá legal.
1: Bom trabalho aí, obrigada pela carona.
3: Boa tarde, amiga Dália Rodrigues.
1: Boa tarde, tudo.
3: Fala DJ Lúcio.
1: Fala CPA. DJ Lúcio.
3: Estamos aqui trabalhando aqui na secretaria.
1: Aham.
3: Estamos aqui na van, ouvindo aqui a melhor programação sua, com os
1: Isso.
3: motoristas da Seduc.
1: Beleza.
3: Estamos ali buscar uns carros na VTR. Manda um abraço para o nosso motorista da Seduc. Dali, um abraço, tá na Gazeta.
1: Outro
3: tá
1: abraço para você, querido. Bom trabalho aí para vocês.
4: Dali, aqui é Dolores.
1: Oi, Dolores.
4: Dali, eu curto você no TikTok.
1: Oh, que coisa boa,
4: TikTok,
1: fico feliz.
4: TikTok, é bom demais, gosto de te ver lá, cara.
1: Oh, que legal.
4: Faça uma música para nós aí. Tô aqui esperando, dentro do carro, te ouvindo, no ar-condicionado, que lá fora o fogo tá pegando.
1: Tá mesmo,
4: manda
1: tá
4: a próxima
1: hoje.
4: Pra Dolores, do São Mateus.
1: Tá bom, minha
4: manda
1: linda.
4: Manda pro Danilo e pro João Gabriel, ouvir a musiquinha. E pras minhas amigas de frente, de lado, na minha rua, aqui.
1: Cortou seu áudio, Dolores. Mas pras amigas de frente, do lado, dos fundos, lá da sua rua, né? Eu escutei, cortou seu áudio. Quiser mandar outro, tá bom, minha linda? Um beijo, Dolores. Oi, boa tarde.
5: Vanessa, meu céu da guia.
1: Oi, Vanessa.
5: Que o rapaz pediu lá no Moreno, vai na esquina. Peço pra todos os ouvintes da guia e pra vocês da rádio.
1: Beleza. Tá bom, minha linda. Beijão pra você aí. Obrigado pela audiência.
6: Boa tarde, Darley.
1: Oi, boa tarde.
6: Ô,
1: Wesley. Opa.
6: Darley, toca aí Casa Amarela aí.
1: Casa Amarela.
6: Guilherme Santiago, hein?
1: Uhum.
6: Tá na Gazeta, tá legal.
1: Casa Amarela é boa demais. Nossa Senhora. Vou mandar pra você, Casa Amarela, do Guilherme Santiago, saindo agora.

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1: Oi, boa tarde.
2: Aqui é o Cleberson.
1: Oi, Cleberson.
2: Eu peço uma música oferecendo pra minha esposa, Maria Dolores.
1: Certo.
2: Amor da minha vida. Tá na Gazeta? Tá legal!
1: Aê, coisa boa! Oi, boa tarde.
3: Boa tarde, Dario Rodrigues.
1: Boa tarde.
3: Aqui é o Luiz André, aqui do condomínio aqui.
1: Ô, Luiz.
3: Tarde, só fazendo um serviço aqui no condomínio aqui.
1: Certo.
3: Mandou uma música pra rapaziada aí do Gustavo Lima aí. Rapaziada, tá aqui sentado aqui. Tem um ali no celular, o Claudemir, tá, o Kilder tá ali olhando pra mim. Tem outro ali, o Chapê. Tem um Juninho que tá ali em cima. Aí manda uma música pra nós, Gustavo Lima, em qualquer uma.
1: Beleza, deixa comigo. Oi, boa
4: Daniel,
1: tarde.
4: Toca pra nós aí, Lambadão Lobo Som, quando você some. O Matheus Cauã com a Simone Mendes, Meu Silêncio, com o Bom Rapaz, com o Fernando Sorocaba.
1: Tá bom, minha linda. Linda.
4: Beijo.
1: Beijo. Mais um, e boa tarde.
5: Oi, Gai.
1: Oi.
5: Toca pra nós, Lopanga. Quero participar do sorteio da do Festival do Inverno.
1: Certo. Tá certo. Minha linda, pra você participar do sorteio, Laís. A Laís, ela não salva o WhatsApp de promoção. Você nunca vai ganhar, viu, Laís? Não vou falar nada, não, mas você nunca vai ganhar. Porque você manda no WhatsApp errado. É, eu já te falei. Você não quer me ouvir? Você tem que salvar aí. Gazeta Promoção. É 99987-2110. Coloca assim, Gazeta Promoção. Toda promoção que você ouvir a gente anunciando aqui, aí você participa por esse do Gazeta Promoção. Você tem que salvar aí o número certo. 99987-2110, tá? Qualquer promoção da Gazeta FM é nesse aí. Eu vejo aqui que você manda no WhatsApp errado, por isso que você não entra na promoção, não ganha. Entendeu? Salva aí, não esquece não, 99987-2110. 2110. Esse que você grava áudio pra pedir música, não é o mesmo. Dá uma olhadinha aí, viu, Laís? A Laís reclama toda semana, ela reclama umas 3 vezes aqui comigo. Eu já mandei o número, eu vou digitar aqui pra você agora. Pra você salvar, não esquece de salvar, não.

0: Pros meninos que pediram, estão todos lá trabalhando, acho que na obra que eles falaram, né? Uma do Gustavo Lima foi aí, ó. Fui fiel. Bom dia, meu bebê. Te amo, meu bebê. Liga, liga, Laís, minha linda, agorinha eu falei com a Laís, aí falei, ah, desse jeito você não vai participar nunca, ô Laís, eu pedi a Naira aqui, a Naira deu uma olhadinha, você está sim, participando do sorteio, tá bom, minha linda? Já falei ali, a Naira olhou, você está participando sim, tá? É no 999-87-2110, eu passei o seu contato pra ela buscar lá, e ela deu uma olhadinha, você está participando do sorteio sim, tá bom, Laís? Tá certinho já, você deve estar mandando nos dois então, mas tá bom. Tá? Um beijo pra você, minha linda. Tá participando, mas só pra poder retificar mais uma vez. 999-87-2110 é nesse WhatsApp, viu, pessoal? Pra promoção. Oi, boa tarde.
1: Boa tarde, Guaramusa, da Rádio Cuiabão.
0: Fala, Ale. Dário
1: Briggs. Dário, toque pra nós aí, aquela malandramente, ou uma antiga aí de Kleber Cauã, tá na Gazeta, tá legal.
0: Beleza, Ale. Oi, boa tarde.
2: Boa tarde, Dali. Por aqui, Juliano, na sintonia da Gazeta.
0: Fala, Juliano.
2: Aproveitando essas músicas derramadas, que tal tocar uma aí de Paulo e Paulino?
0: De Paulo e Paulino.
2: Ponto final.
0: Tá
2: e
0: bom.
2: E oferecer a todos que estão na sintonia da Gazeta.
0: Tá bom, Juliano, tá anotadinho aqui. Obrigada, querido, pela sua companhia. 2h23, ótima tarde para todo mundo, temperatura hoje mais elevada, 34 graus, né? A partir de agora é esse forninho mesmo. E o forninho só tende a ficar mais quentinho, hein, gente, daqui para frente. Verdade, hoje já tá quente, agora, ó, restinho do mês de julho, aí vem agosto, agostão abençoado, vem agosto, vem setembro e outubro, né? 3 meses, assim, sofrido um calorzão da pega para nós, né? Tarifa dos Estados Unidos sobre produtos brasileiros começa a valer. Agora em mais um. Gazeta Express. A tarifa adicional de 25% aplicada pelos Estados Unidos sobre parte dos produtos brasileiros exportados ao país entra em vigor hoje. A medida alcança aproximadamente 3 mil itens, mas deixa outros mais de 2 mil produtos fora da cobrança. Entre eles, o café em grão, carne bovina, petróleo bruto, aeronaves, celulose e suco de laranja. A nova taxação foi estabelecida pelo governo do presidente Donald Trump, depois de uma investigação comercial conduzida pelos Estados Unidos. Segundo a avaliação apresentada, o Brasil adotaria práticas capazes de restringir ou encarecer o comércio bilateral. A tarifa foi justificada, né, alegando práticas como favorecimento no PIX, acesso ao mercado do etanol e problemas relacionados

0: relacionados à corrupção e desmatamento. O governo brasileiro rejeita as justificativas usadas para taxação e argumenta que elas têm motivação política e não condizem com a realidade. Também declarou que a medida representa uma tentativa de interferência em assuntos internos do Brasil. Então tá aí, com fundo político, né, essa tarifação, enfim. A gente não pode, a partir de agora, cuidar aqui para não colocar esses... essas coisas políticas, né? Porque tudo aí tem um fundo político. 2h25.
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3: Vem participar de mais um Tira Teima. Você vai ganhar dois ingressos para participar da Copa Truck B8 Bivant, dias 31 de julho e 1º de agosto, no Parque Novo Mato Grosso. Crianças até 12 anos não pagam. Então, presta atenção. Agora é para os homens, tá bom? É para quem gosta de velocidade. Para os rapazes que querem curtir essa Copa Truck lá no Parque Novo Mato Grosso, podem dar uma paradinha no trabalho aí agora e participar aqui. 999-87-2045 é nesse WhatsApp. Seu nome, o nome do bairro e a música que você gosta mais. Não mexe nas minhas gavetas, é que eu não te esqueci. E mil adjetivos. 999-87-2045, dois ingressos para Copa Truck B8 Bivant, dias 31 de julho e 1º de agosto, no Parque Novo Mato Grosso. Velocidade a toda prova, hein? Participe então.
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0: pra mim.
1: Valendo 2 ingressos para a Copa Truck Beat Vivante, dias 31 de julho e 1º de agosto, no Parque Novo Mato Grosso. Crianças até 12 anos não pagam. Pode votar agora, eu já venho com o nome do ganhador, hein? Vota, vota aí.
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2: Gazeta FM, 10 minutos para as 3.
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2: Muito bem, mais um tira-teima aqui na Gazeta. Eu falei pra você votar aqui no 99987-2045, escolher, né? Votar e escolher. Das três que eu toquei, aquela que você gosta mais. Mil adjetivos Kleber e Cauã é que eu não te esquecia na Castela e não mexo nas minhas gavetas, Danilo e Davi, é mais pedida. Eu vou tocar de novo agora aqui. Vamos ver quem ganha dois ingressos pra curtir a Copa Truck B8 Bivant, dia 31 de julho e 1º de agosto, no Parque Novo Mato Grosso. Crianças até 12 anos não pagam. Atenção, atenção. Vamos ver quem ganha então esses dois ingressos. Desse momento, Igmar Marques Índio, bairro Santa Terezinha, 99268, final 67. Igmar Marques Índio, Santa Terezinha, 99268, final 67. Igmar, você ganhou. Só passar aqui na Gazeta para retirar com a Naira os ingressos para você curtir essa Copa Truck. Tá bom, querido? Só passar aqui, é a música vencedora.
4: Maricauã.

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3: Existe uma teoria que se chama 90-10, onde uma pessoa tem 90% daquilo que você procura em alguém. Só que você foca naqueles 10% que falta. Aí você sai pra rua, se aventura, e realmente você encontra aqueles 10%, mas não se deu conta que perdeu os 90%.

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Muito boa tarde, galera. Salve, salve, Cuiabá. John Schmansky por aqui. Vamos juntos até às 7 da noite aqui na primeira. Papo Gijo mandando bala na programação. Você, ouvinte legal do outro lado. A nossa principal atração das tardes, hein?

0: Você acha que já ouviu tudo? 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
1: Começando muito bem aqui o Conexão Gazeta de hoje, relembrando a Eurodance dos bons anos 90, Mallorca, Ecstasy in Motion, Loft, tá na Gazeta, tá legal.

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0: O Sampaio Melody lá em cima, Mallorca Loft. Relembrando a boa Eurodance dos anos 90, os bons tempos das boates. Essa aí lembra muito a El Templo, São Luzes Opõe.
1: Aô, potência.
0: Boa, boa, boa. Muito bem, 3h21, alô você, ouvinte legal. E aí, tudo bem? Tudo jóia? Esperamos que sim. É, que tenhamos todos nós aí um fim de tarde com sorte, aquele pix caindo, alegrias, conquistas, fé e esperança, muita força na batalha, nada de desistir, nada de jogar toalha, é isso aí, né? Sempre em frente.

0: Muita saúde acima de tudo. Hoje, 22 de julho, Dia Internacional da Manga. A manga tem dia e é hoje. A manga é bom. É bom chupada, né? É melhor assim, né? Do que você picar ali, cortar, picar no prato, né? A manga tem que chupar. Né? Chupar a manga. Por isso que tem aquele ditado, né? Chupa essa manga. Dia da manga, essa fruta maravilhosa, deliciosa, que nós temos muito aqui em Cuiabá. Daqui a pouquinho já tem manga aí. Espalhada pela cidade aí, os vários pés de manga, né? Tem manga na rua, tem manga no terreno baldio, enfim, tem manga nos parques, nas casas. Maravilha! E é isso aí, galera. John Chimansky por aqui, você ouvinte legal. Em Cuiabá, em VG. É a Baixada Cuiabana ligada, o Estadão do Mato Grosso, você de todo o Brasil, de todo o planeta. Temos promoção aqui hoje, já mais detalhes aí pra você. Tem o Segura Peão, tem a música do dia, tem sucessos, tem flashbacks, tem Brasileirão e tem Sul-Americana. Vamos lá! Muito bem, duelo pela 19ª rodada do Brasileirão. Atlético Mineiro e Bahia empataram por 1-1 em Belo Horizonte. Líder isolado no campeonato, o Palmeiras visitará o Coritiba na noite de hoje. A bola vai rolar a partir das 18h30 no Couto Pereira. O Flamengo também retorna à competição e vai até a Arena Condá encarar a lanterna Chapecoense. A partir das 20h30 tem Mengão hoje, hein? Muito bem. No mesmo horário ainda tem Internacional e Cruzeiro no Beira-Rio em Porto Alegre. E pela Sul-Americana, o Santos goleou a Universidade Central por 4-1 na Venezuela e encaminhou classificação às oitavas de final. A volta está marcada para a próxima terça na Vila Belmiro. Na outra parte da noite, o Tigre fez 3-0 no Nacional do Uruguai, fora de casa. Nesta quarta, temos mais 3 grandes confrontos continentais, valendo a vaga na próxima fase na Sula. O Vasco visita o Independiente Medellín às 18 horas na Colômbia, enquanto que às 20h30 o Bragantino encara o Sporting Cristal no Peru. No mesmo horário, a programação ainda conta com um duelo argentino-peruano entre Lanús e Cienciano. É o Futebol em Destaque por aqui, com a redação da nossa amiga Thalita Rocha, sempre dando show aqui no futebol. É isso aí. Para mais um Gazeta Express. 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
0: 3h31.
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0: Relembrando, Ice MC Alexia, It's a Rainy Day.

0: minutos para as 4.
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2: 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Tem promoção no ar.
1: Bom, galera, vem aí o Festival de Inverno de Chapada dos Guimarães. O maior festival de música do Centro-Oeste, trazendo grandes atrações nacionais e internacionais, hein? Olha só. Amanhã, dia 23, nós já temos aí o show com Fernandinho. No dia 24, sexta-feira, tem Edson e Hudson. No dia 25, sábado, atrações internacionais, Information Society, Austin e Noel, relembrando aí os bons tempos. No dia 26, Humberto e Ronaldo. Dia 30 de julho, Amado Batista. No dia 1º de agosto, Panda. E no dia 2 de agosto, Ferrugem. E por aqui você participando, os ingressos exclusivos para você, ouvinte legal. Ingressos para você assistir de camarote. Que maravilha! É isso aí. Ingressos de camarote. Hoje nós temos aqui um par de ingressos, então, para o show da dupla Edson e Hudson, que acontece nesta sexta-feira, viu, galera? Muito bem. Então você vai mandando mensagem aqui para o nosso WhatsApp de promoções 99872110, 99872110. Coloque lá a frase Festival de Inverno, o seu nome completo e o seu bairro. Você estará concorrendo aí a um par de ingressos de camarote para o show da dupla Edson e Hudson, que acontece nesta sexta-feira, dia 24, lá no Festival de Inverno de Chapada dos Guimarães, tá bom? Então, boa sorte, galera! 15 minutos para as 4, daqui a pouco, segura, pião!
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2: Amém.

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2: 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Obra Max e a hora certa. 11 minutos para as 4.
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0: Gazeta tá legal, segura tempo por aqui. Rafa Garcia, Kleber e Camã, João Bosco e Vinícius, Rio Negro e Solimões. Seguimos conectados aqui na Gazeta FM até as 5 da tarde. Conexão Gazeta. O nosso amigo Gerson da Top tá perguntando aqui se já pode tomar uma hoje. Já pode, hoje é quarta-feira. Esqueci de falar aqui, que coisa, né? Hoje é dia de quebrar a semana no meio, né? Por aqui, só aguardando 18h59. Aquela canela de pedreiro mais tarde com esse calorão aí. Beleza, muito bem. Tá na Gazeta, tá legal.
1: Boa tarde, amigo John. Quero que você manda meus parabéns para minha prima Maura, que está fazendo mais uma de vida. Professora Castro Leverger, tá na Gazeta, tá legal.
0: Valeu, professor, abraço.

0: da velocidade. Manda ela aí, John, do Ayrton Senna, John. Valeu, valeu, São Mateus. É mais que acreditar. Aqui é Johnny.
1: Valeu, Johnny, abraço aí, tamo junto, acelerando.
2: Boa tarde, meu amigo John. Tudo bem? Aqui é a Elia, Cristo Rei, Vargem Grande. John, já que o Brasil não ganhou, né? Seu Aramis não vai ser dessa vez, vai cumprir a promessa dele, né? Tô aqui ajudando ele a tomar aquela bem gelada, porque hoje é folga, férias, tudo junto. John, toca uma música pra nós aí, escolhe aí um flashback daquelas.
1: Legal, trabalho duro esse, né? Ajudando aí o marido a tomar uma. Muito bem. É um ajudando o outro. Alô, Afonso do Industriário 2, um abraço. Alô, nosso amigo Igor Antônio também. Tudo bem? Tudo jóia? Vamos lá, 998720045.
3: Boa tarde, meu amigo John. Quem vos fala aqui é o Monge. Estamos aí na linha 711. Tem a tal de férias, voltando agora na ativa. Vamos ter uma hora da tarde.
1: Sim.
3: Um abraço, pessoal do Pé 90 aí, no meu bairro, Dr. Fábio. Manda um flashback massa aí. Valeu? Tá na Gazeta, tá legal. É o Monge do bairro Dr. Fábio.
1: Valeu, Monge. Tamo junto aí. Dr. Fábio, a galera ligada aí.
4: Fala, Joe! Vixe, Maria, tem até dia da manga. Imagina que o Palmeiras não tem nem mundial, né, cara? Coitado sem Palmeiras, né, cara? Tá na Gazeta, legal.
1: Um abraço aí, meu amigo. Tudo de bom, tamo junto. Dia Internacional da Manga. Vamos chupar uma manga aí. Diz aí, galera.
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8: E agora, relembrando as melhores do Tecno House dos bons anos 90, vem aí Tune Unlimited Mega Mix.

0: embaixador Gustavo Lima. Chora, bebê, chora não. Bala alojada. Muito bem, galera, só lembrando aqui o Festival de Inverno de Chapada dos Guimarães. É o maior festival de música do Centro-Oeste, trazendo grandes atrações nacionais e internacionais. E aí, Fernandinho, Edson Hudson, Information Society, Austin Noel, Humberto e Ronaldo, Amado Batista, Panda Ferrugem. E por aqui você mandando mensagem 998721010, concorrendo a um par de ingressos de camarote exclusivos para você, ouvinte legal, para o show da dupla Edson e Hudson, que acontece nesta sexta-feira, né? Lá no Festival de Inverno, hein? Beleza? Muito bem, boa sorte aí a você. Festival de Inverno, seu nome completo e seu bairro, 998721010. Vamos falar com a galera, oi!
1: Alô, meu amigo John Chimansky, manda um abraço aqui pra galera do supermercado Jastos, só manter o Rede União aí, ó. Goiaba, Luiz, Damir, seu voto, Samuel, Zé e o Dio, hein? Calma aqui, duro na batalha aqui hoje, hein?
0: Isso aí.
1: Será que já pode hoje tomar uma? Goiaba tá fazendo uma isca aqui pra nós aqui, ó. Mais tarde, tomar aquela bem gelada, hein?
0: Opa, isso aí.
1: Tá na Gazeta, tá legal.
0: É, duros e na batalha. Mandou a foto aqui, tá bonita essa carne aí, iscas de carne, né? Preparando aí uma porção pra mais tarde aí. Já pensou, cara? Coloca aí um salzinho, uma pimenta do reino, uma cebola, né? Vai ficar uma maravilha. Vamos lá, oi.
2: Boa tarde, meu amigo John. Aqui é o Eric da Pátria Nacional do Expresso Calimundo aqui, ó. Curtindo essa quarta-feira maravilhosa e abençoada. John, manda um abraço especial à minha filha, Júlia, lá da Regis Cap, tá na audiência. Manda um abraço também a todos os motoristas lá da Expresso Calimundo, motorista Gilmar, da 103, motorista Wagner Monge, lá da 711, conhecido como... Danilo Bebê, e ao meu irmão, eu me conhecido como Cabeção do App, porque tá na Gazeta, tá legal.
0: Valeu, beleza, beleza. Oi.
3: Alô, boa tarde, John Gorredo, Flashback.
0: Opa.
3: E aí, John, manda música pra nós, essa galera da rodagem aí. Manda pra nós aquela música show de bola, Poperô. Aqui é o Robinho Imperial, tá na Gazeta, tá legal, gurizão.
0: Valeu, tamo junto aí. Vamos lá, oi.
4: Boa tarde, meu amigo John Chimansky, quem fala é Hilder Viana, motorista de aplicativo e coletivo, trabalhando na tarde de hoje. John, manda um abraço aí pra toda a galera do transporte coletivo, em especial meu amigo Armando, lá da linha 301. Armando?
0: Armando.
4: Armando aí, né, Armando?
0: É.
4: John, Talking Girl. Marini, manda pra nós aí, John. Tá na Gazeta, tá legal.
0: Um abraço pro Armando aí, só armando os esquemas, né? Admilson da Eletrônica, não te afobareis. 4h24 agora. Aguardando 18h59. Só esperando. Diz aí, Sila. Olha o flashback aí, a galera tá animada na quarta-feira. Advogados passam a ter prioridade legal para receber honorários. Os honorários advocatícios passam a contar com proteção legal reforçada em todo o país. O governo federal sancionou ontem a lei que altera o Estatuto da Advocacia para reconhecer expressamente a natureza alimentar dos honorários pagos aos advogados e assegurar tratamento privilegiado em processos. Na prática, a medida fortalece a posição dos advogados em disputas envolvendo empresas em dificuldades financeiras, garantindo prioridade no recebimento dos valores devidos em processos de falência, recuperação judicial e extrajudicial, insolvência civil e liquidação extrajudicial. A mudança é vista como um avanço para a categoria e reforça a proteção patrimonial dos profissionais que dependem desses recursos para sua subsistência.

com a redação da Thalita Rocha. 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

0: Ituano, Mariana Fagundes, Geninho. O destaque de hoje, a música do dia, tá bombando essa, né, galera?
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0: Tudo bem, galera? Festival de Inverno de

0: Chapadas Guimarães, o maior festival de música do Centro-Oeste, trazendo grandes atrações nacionais e internacionais. Fernandinho, Edson e Hudson, Humberto e Ronaldo, Amado Batista, Panda Ferrugem, Information Society, Austin Noel. E para você que mandou mensagem, concorrendo hoje aqui um par de ingressos de camarote para o show da dupla Edson e Hudson. Acontece neste dia 24, sexta-feira. Vamos conferir quem leva aqui, hein? Quem fatura é Marcelo Azevedo, do CPA2, 9229, final 85. Marcelo Azevedo, do CPA2, faturando. Passando aqui até sexta-feira, tá bom, Marcelo? Pra pegar aqui os ingressos, tá bom? Tá na Gazeta, tá legal, 4h42, daqui a pouco a super sequência. Vamos voltar no tempo aqui na primeira, não perca!
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14: Fala, Gazeta, tá legal, galera? Hoje temos aqui a cantora alemã Sandra. Nascida Sandra Ann Lauer, uma das maiores lendas do Europop dos anos 1980, início dos anos 1990, tendo vendido mais de 33 milhões de discos mundialmente, hein?

estourou em 1985 com o mega hit I'll Never Be Maria Madalena, que liderou as paradas em 21 países. No auge de sua popularidade na Europa continental, ela chegou a superar os números de venda da popstar Madonna em diversos mercados locais.

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1: Tá na Gazeta, tá legal? Grande viagem com a cantora alemã Sandra. Sou muito fã, inclusive. Boa, boa, boa. Everlasting Love, Maria Madalena Remix. And Hi, Hi, Hi. Relembrando aí os bons anos 80. Fechando mais um Conexão aqui. Nesse final de tarde de quarta-feira, tudo de bom aí a você. Obrigado pelo carinho, pelas participações, pela audiência. Tá na Gazeta, tá legal.
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3: 5 e 12 é o Time da Gazeta. Melhores

0: Camisa 10.
1: Existe uma teoria que se chama 90-10, onde uma pessoa tem 90% daquilo que você procura em alguém, só que você foca naqueles 10% que falta. Aí você sai pra rua, se aventura, e realmente você encontra aqueles 10%, mas não se deu conta que perdeu os 90%.

0: Gustavo Mioto, senhoras e senhores.
1: Murilo Ruf, senhoras e senhores.
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0: Gazeta tá legal, conferimos direitos iguais, Simone Mendes. Novo sozinho, Murilo Rufo, Gustavo Mioto, 90-10, Maiara e Maraíza, não mexe nas minhas gavetas, Danilo e Davi.
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0: 5h35.
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0: Tem Tiaguinho no time.

0: não escolheu a roupa, tá sempre indecisa. Com qualquer uma delas vai ser a mais linda.
1: Sim, ó.

Diego Vitor Hugo, BG A Cura, é que eu não te esqueci. A balada da Ana Castela por aqui, Mil Adjetivos, Kleber e Cauã, Pensamentos Intrusivos, o Tiaguinho. Time da Gazeta, os lançamentos, as novidades aqui na nossa playlist diária, batendo um bolão. Algo mais do Gazeta Cowboy, o melhor da música sertaneja. Faltando 12 minutinhos para as 6.

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2: 4 minutos para as 6. Tem Zenete Cristiano.
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0: Muito bem, agora 6:01.
1: Camisa 1.
0: Zezé de Camargo e Luciano, irmão da Lua, amigo das estrelas. Aliás, é só o Zezé de Camargo, sem o Luciano.

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3: 32 graus.

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6: 6:15.
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6: Alô galera, o melhor da música sertaneja a partir de agora no Gazeta Cowboy nesta quarta-feira, 22 de julho. É, vem com a gente aqui, uma grande noite de quarta-feira aí pra todos nós. É só modão de qualidade. Começando assim, ó, com o copo na mão, naquele jeito, hein? Munhoz e Mariano.
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1: Ô, João Neto, você é da quem tá ligando a cobrar, hein?
2: Uai, Fred, não sei não, uai. Deve ter acabado os créditos, né?
1: Pois é, chamada a cobrar pode ser um negócio interessante. Bora atender?
2: Vamos lá.
1: Ô, meu bem, liga a cobrar pra gente. Bora.

0: cantando com o João Neto e o Frederico. Solta a voz, simbora.
1: Avisa o pessoal em casa.
0: Tá lindo demais. Continua vocês, vai. Solta a voz.
1: Avisa o pessoal em casa.
0: Só a galera. Vamos ali. Aê, maravilha, hein, Fred? Agora juntinho com a gente, ó.

0: aí.
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Louco de desejo, João Paulo e Daniel aqui no Gazeta Cowboy. Grande noite, galera do Chapéu, agora 4 minutos para as 7. 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Bruno Barreto!

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0: Está no ar a Voz do Brasil. As notícias do governo federal que movimentaram o país no dia de hoje.
1: Olá, boa noite.
2: Boa noite para você que nos acompanha em todo o país.
1: Quarta-feira, 22 de julho de 2026.
2: Vamos aos destaques do dia.
1: Ampliado plano de apoio a empresas exportadoras afetadas pelas tarifas impostas pelos Estados Unidos.
2: Nova fase contará com 18 bilhões e 500 milhões de reais em linhas de financiamento para setores estratégicos. Gabriela Noronha.
3: Os recursos vão apoiar, por exemplo, empresas que querem manter suas operações enquanto reorganizam as vendas ou servir para a compra de máquinas e investimentos produtivos.
1: Violência contra a mulher. Brasil registra queda no número de feminicídios no primeiro semestre do ano.
2: Os dados foram divulgados pelo Ministério da Justiça e Segurança Pública, Márcia Fernandes.
4: O Brasil registrou 741 casos de feminicídio no primeiro semestre, uma redução de 2,5% em comparação ao mesmo período de 2020.
1: E hoje a Voz do Brasil completa 9.

0: 41 anos.
1: E vamos saber um pouco mais sobre a história do programa e a importância dele para os ouvintes.
2: Traz a informação precisa, sem distorção.
3: A gente traz uma referência afetiva no jornalismo brasileiro.
4: Falou na Voz do Brasil, pra nós tá falado.
0: Hoje, na apresentação da Voz do Brasil, eu, Luciana Vasconcelos e Nazi Brum.
1: E acompanha a gente ao vivo, acesse radiogov.abc.com.br ou o canal Gov na sua TV aberta.
0: Uma nova fase do Plano Brasil Soberano terá 18 bilhões e meio de reais em linhas de financiamento para atender empresas afetadas pelas tarifas aplicadas pelos Estados Unidos em suas exportações.
1: A medida também inclui empresas prejudicadas por conflitos internacionais, especialmente em países do Golfo Pérsico.
0: Entre os principais setores estão madeira, carvão, máquinas e equipamentos elétricos, cerâmicas, plásticos, calçados, papel e açúcar.
5: Com a assinatura da medida provisória, a sanção da lei que criou o Programa Brasil Soberano, 18 bilhões e 500 milhões de reais serão liberados por meio de novas linhas de crédito. Segundo o ministro do Planejamento e Orçamento, Bruno Moretti, os setores atendidos foram divididos em três grupos.
6: Os afetados pelas tarifas comerciais, setores industriais estratégicos, como de químico, farmacêutico, setor automotivo, minerais críticos, fertilizantes e, por fim, um grupo de empresas afetadas pelas exportações para o Golfo Pérsico.
5: Do total previsto, 13 bilhões e 500 milhões virão do Tesouro Nacional e 5 bilhões serão aportados pelo Banco Nacional de Desenvolvimento Econômico e Social. O ministro da Fazenda, Dario Durigan, explica que os créditos serão liberados gradualmente pelo BNDES.
7: A gente está usando recursos que já foram mobilizados para o BNDES, em especial, por exemplo, no Brasil Soberano 1, e que não foram utilizados então. Nós vamos atendendo à medida em que a necessidade aparecer, avaliando a necessidade de maneira bastante pontual e proporcional.
5: Os recursos poderão ser utilizados em 6 linhas de crédito com juros entre 3% e 9,8% ao ano e vão apoiar, por exemplo, empresas que querem manter suas operações enquanto reorganizam as vendas ou servir para a compra de máquinas e investimentos produtivos. O ministro do Desenvolvimento, Indústria, Comércio e Serviços, Márcio Elias Rosa, destacou que o programa atende a uma reivindicação apresentada por 22 setores produtivos.
8: Uma reivindicação de todos os setores, para que nós tivéssemos essa linha de crédito, acesso a essa linha, capaz de aplacar um pouco. E nós vamos continuar lá no MDIC, dialogando com o setor privado, com todos os setores atingidos e não atingidos.
5: A tarifa adicional de 25% dos Estados Unidos sobre parte dos produtos brasileiros exportados ao país entrou em vigor nesta quarta-feira. A medida atinge itens como etanol, máquinas agrícolas, açúcar orgânico, calçados, vestuário, papel, máquinas elétricas e produtos de aço. A sobretaxa será cobrada dos importadores americanos no momento em que os produtos brasileiros entrarem nos Estados Unidos. Reportagem Gabriela Noronha.
1: O Ministério da Pesca e Aquicultura informou que determinados tipos de peixes e crustáceos ficaram de fora da lista dos setores atingidos pela tarifa de 25% imposta pelos Estados Unidos aos produtos brasileiros.
0: Entre eles estão a tilápia fresca ou refrigerada, albacora bandolim e lagosta congelada.
1: Estão na lista de itens sujeitos à nova tarifa o filé de tilápia congelado e lagostas vivas, frescas ou refrigeradas.
0: A relação completa dos produtos está disponível em gov.br/MPA.
1: O Brasil registra 741 casos de feminicídio no primeiro semestre deste ano, uma redução de 2,5% em relação ao mesmo período do ano passado.
0: Os resultados foram divulgados hoje pelos Ministérios da Justiça e Segurança Pública e das Mulheres.
9: Os dados são referentes ao período de janeiro a junho deste ano. O Brasil registrou 741 casos de feminicídio no primeiro semestre, uma redução de 2,5% em comparação ao mesmo período de 2025. Os indicadores são do Monitoramento Nacional da Violência contra a Mulher, elaborado com base no Sistema Nacional de Informações de Segurança Pública. Na divisão por regiões, o Norte teve o maior índice de queda, com 20%, seguido do Nordeste, com 19,9%.

0: A gerente do projeto Mulher Segura, Fernanda Antonucci, ressalta a importância do acompanhamento constante desses índices estatísticos.
1: A redução de 2,5% dos casos de feminicídio demonstra que o enfrentamento à violência contra a mulher exige ações coordenadas, integradas entre os entes federativos e as instituições responsáveis pela proteção das mulheres.
0: O levantamento também contabilizou 20.441 prisões entre fevereiro e julho. Desse total, mais de 16 mil foram feitas em flagrante e mais de 4 mil por mandados judiciais. O monitoramento indicou que foram realizados mais de 92 mil atendimentos a vítimas e o acompanhamento de 55 mil medidas protetivas em todo o país. De acordo com Fernanda Antonucci, gerente do projeto Mulher Segura, o resultado mostra a relevância do acompanhamento dos indicadores.
1: Recebemos esse resultado com responsabilidade. Cada feminicídio evitado representa uma vida preservada, uma família protegida e uma mulher que pôde continuar sua trajetória com segurança e dignidade.
0: Os dados completos do Monitoramento Nacional da Violência contra a Mulher estão disponíveis nos canais oficiais do Ministério da Justiça e Segurança Pública e do Ministério das Mulheres. Com reportagem de Edinaldo Júnior, Márcia Fernandes, para a Voz do Brasil.
2: Vale lembrar que o Ligue 180 é o principal canal de denúncias e acolhimento em casos de violência contra a mulher.
3: A ligação é gratuita e o serviço funciona 24 horas por dia, todos os dias da semana.
2: Além do atendimento por telefone, o canal também recebe mensagens pelo WhatsApp no número 61 96100 0180.
3: O preço do tomate caiu 15,85% das principais centrais de abastecimento, as CEASAs, no país no mês de junho.
2: É o que mostra o sétimo boletim Hortigranjeiro, divulgado hoje pela Companhia Nacional de Abastecimento, a Conab.
3: De acordo com o levantamento, o quilo do produto foi comercializado em média por R$ 5,59 no atacado.
2: Além do tomate, a melancia, a laranja e a maçã também ficaram mais baratas.
3: Segundo a Conab, a redução dos preços é reflexo do aumento da oferta e da menor demanda por algumas frutas no período analisado, como explica a analista de mercado da companhia, Flávia Starling.
4: Em relação aos preços das principais frutas, a laranja apresentou uma desvalorização de 13,20%. Já a maçã, o que aconteceu? Houve a finalização da colheita tanto da variedade Fuji quanto da variedade Gala, aumentando a oferta e com isso os preços também reduziram em consequência. Já a melancia, dentre as frutas, foi a que apresentou a maior desvalorização. Houve queda tanto nos preços quanto na comercialização. Todas as frutas apresentaram desvalorização nas suas cotações da média mensal ponderada, com exceção da banana. A banana, ela apresentou incremento de 2,10% devido à menor oferta.
2: Hoje a Voz do Brasil completa 91 anos.
3: Já mudou de nome, de formato e até de horário, mas o compromisso com o cidadão permanece.
2: Aqui pelas ondas do rádio e atualmente também por meio de outras plataformas, é possível saber sobre as principais políticas públicas e serviços do governo.
3: Como sempre, foi ao longo dessas mais de 9 décadas.
5: Em 22 de julho de 1935, foi ao ar pela primeira vez o programa de rádio mais antigo do país. Estreou durante a presidência de Getúlio Vargas para divulgar os principais atos do governo.
6: Na Rede Brasileira de Rádio Difusão, a Voz do Brasil.
5: Ao longo dos anos, o programa passou a contar também com notícias do Poder Legislativo, do Judiciário e uma pequena participação do Tribunal de Contas da União. Mudou o nome, o formato, mas a missão permaneceu a mesma ao longo desses 91 anos. Levar informações oficiais aos brasileiros de todos os cantos do país.
7: O excelentíssimo senhor presidente da República, Tancredo de Almeida Neves, faleceu esta noite.
8: O Brasil tem uma nova Constituição. O
9: presidente Fernando Henrique condecora os pentacampeões.
5: No sul do Brasil, o pescador Márcio Prudêncio Constantino, de Balneário Rincão, em Santa Catarina, está sempre sintonizado.
10: Traz a informação precisa, sem distorção, sem fake news, traz as informações mais relevantes para o cidadão brasileiro que tem acessibilidade em qualquer local, que a gente aqui do sul às vezes não sabe o que está acontecendo no norte. As atualizações de programas, o que vai acontecer, programas sociais, ele abrange tudo, então quem escuta ali sabe que o que está acontecendo é realmente realmente é, para mim, é sem igual.
5: Um dos principais objetivos da Voz do Brasil

0: é fazer com que os cidadãos conheçam os serviços públicos a que eles têm direito, não importa o local onde moram ou sua condição de vida, como no caso do pescador Márcio Constantino.
1: É ali que vai saber não só dos pescadores, que é a minha modalidade, mas de toda a categoria. É muita informação que é noticiada e às vezes as pessoas, por falta dessa informação, não vão nem procurar os seus benefícios, seus direitos. Normalmente a gente já escuta de primeira mão na Voz do Brasil e depois é só ir de atrás. Aqui que a gente já está bem informado.
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0: Ao longo dessas décadas, o programa se modernizou e hoje é multiplataforma. Está disponível também na internet em tempo real e nas redes sociais. Mas o rádio continua sendo a marca registrada do programa e está entre as memórias mais saudosas da agricultora familiar Maria Santos Almeida, de 57 anos.
3: A gente se criou ouvindo a Voz do Brasil, porque a gente tinha somente o rádio, nem televisão a gente não tinha. Então, no horário da tardinha, a gente tinha o compromisso de ficar inteirado com aquelas notícias que se passava e que a gente, então, ficava sabendo somente pelo programa, pela Voz do Brasil. Atualização sobre saúde, sobre política, sobre programas sociais, que a gente na época até nem entendia.
0: Maria Almeida não só passou a entender dos programas sociais, como tornou-se beneficiária. Foi pelas ondas do rádio que ela soube, por exemplo, do Programa Nacional de Fortalecimento da Agricultura Familiar, o PRONAF.
3: Desde bem antes de eu me aposentar, de 20 e poucos anos, impacta bastante a gente e todos os agricultores, e ele nos dá a certeza de que aquilo ali foi atualizado, falou na Voz do Brasil, para nós tá falado.
0: Na outra ponta do país, em Oeiras, no Pará, o jornalista Cristivan Alves tem uma relação com a Voz do Brasil que é também afetiva.
4: Desde a infância, no meu território quilombola, a gente ouve a Voz do Brasil, né? Isso no período quando a gente era criança e vem atravessando a nossa geração todinha, né? Eu, como um comunicador quilombola aqui da Amazônia, a gente traz uma referência afetiva, né? No jornalismo brasileiro, quando se fala em Voz do Brasil, né?
0: Depois de quase 60 anos de obrigatoriedade da transmissão às 19 horas, em 2018, o horário de veiculação da Voz do Brasil ganhou flexibilidade. O programa continua sendo transmitido ao vivo às 19 horas, mas as emissoras têm liberdade para iniciar a transmissão até às 21 horas. Independente disso, ao toque da trilha, todo brasileiro, em todos os cantos do país, já sabe o que vem na sequência. Reportagem Natália Koslick.
5: Por causa dos riscos de incêndios florestais durante o período de estiagem, o IBAMA orienta propriedades rurais para prevenir o fogo.
6: E alerta para as multas e interdições em caso de descumprimento de medidas de combate aos incêndios.
7: Com a chegada do período de estiagem, aumenta o risco de incêndios florestais em diversas regiões do país. A prevenção é uma das principais formas de reduzir a ocorrência e a propagação do fogo. O IBAMA publicou editais de notificação preventiva destinados a proprietários de imóveis rurais localizados em áreas de maior vulnerabilidade. O presidente do IBAMA, Jair Schmidt, explica qual o objetivo do edital.
8: Como é que o IBAMA faz isso? E faz uma notificação para essas propriedades para que elas adotem medidas preventivas para evitar os incêndios, mas também que realizem os planos, né, de operacionais voltados a combater esses incêndios caso eles ocorram.
7: Os editais reforçam obrigações previstas na legislação ambiental. Entre as orientações estão a proibição do uso do fogo sem autorização, a redução do acúmulo de vegetação seca, a proteção de áreas de preservação, a implantação de aceiros quando tecnicamente recomendados, o monitoramento das propriedades, a capacitação de trabalhadores e a comunicação imediata às autoridades em caso de incêndio. O presidente Jair Schmidt destaca que durante o período seco, medidas preventivas ajudam a reduzir o risco de incêndios florestais. A prevenção depende da atuação dos órgãos ambientais,

0: dos proprietários rurais e da população. E a adoção antecipada dessas medidas contribui para proteger pessoas, propriedades e o meio ambiente.
1: O IBAMA notificou 11.805 propriedades rurais no Pantanal, na Amazônia e no Cerrado, se ocorreu alguma queima naquele local. Se não houver autorização, essas áreas elas podem sofrer fiscalização e as pessoas serem multadas, serem autuadas, serem área embargada ou algum equipamento material também apreendido.
0: O monitoramento também utiliza imagens de satélite e sistemas de sensoriamento remoto para identificar focos de calor, acompanhar áreas de risco e apoiar as ações de fiscalização. Reportagem Pablo Mundim.
2: E a fumaça dos incêndios florestais pode afetar a saúde, especialmente em períodos de piora da qualidade do ar.
3: Para orientar a população, o Ministério da Saúde disponibiliza documento com alerta e recomendações para a população em caso de queimadas e incêndios florestais.
2: Entre as principais recomendações estão acompanhar as previsões meteorológicas e os alertas oficiais sobre queimadas e qualidade do ar, além de beber água regularmente para manter as vias respiratórias hidratadas.
3: Também é importante evitar atividades físicas e esforços intensos ao ar livre quando a qualidade do ar estiver comprometida e priorizar a permanência em ambientes internos e protegidos da fumaça.
2: O documento pode ser encontrado em gov.br/saúde.
3: Sabonete, shampoo, cremes para cabelos ou para pele. Todos esses produtos atraem a atenção do consumidor.
2: Mas na hora de comprar, é preciso ficar atento ao selo da Anvisa, que é responsável por regulamentar os cosméticos.
3: Para garantir a segurança de quem compra, a agência atualiza substâncias que podem ser utilizadas nesses produtos.
4: Eles fazem parte do cotidiano, mas em alguns casos podem se tornar vilões da saúde. Os produtos de higiene pessoal, cosméticos e perfumes comercializados no país são regulamentados e fiscalizados pela Agência Nacional de Vigilância Sanitária, que acabou de atualizar as listas de substâncias restritas e proibidas na fabricação desses itens. O gerente geral de cosméticos e saneantes da Anvisa, Bruno Rios, explica que essa lista está sempre passando por atualizações.
5: Tanto de proibitivos quanto de restritivos, ela é uma lista viva. Então a gente está sempre acompanhando novos estudos, novas evidências científicas, novos modelos regulatórios. Então, sempre quando há novos estudos, a gente corre atrás para poder fazer uma nova avaliação daquela substância para ver se, de fato, ela ainda é uma substância segura e que ela ainda pode ser utilizada nos cosméticos que serão oferecidos para a população.
4: Entre os problemas que podem ser ocasionados pelo uso de produtos irregulares estão as alergias e dermatites de contato. Para evitar reações adversas, é importante observar se o produto tem um registro na Agência Nacional de Vigilância Sanitária, além das condições em que ele é armazenado e vendido. Como explica a médica dermatologista e primeira secretária da Sociedade Brasileira de Dermatologia, Rosana Lazzarini.
6: Se você está comprando um produto numa farmácia ou numa loja e ele está exposto ao sol, a chance de ter a transformação de alguma substância dentro desse cosmético e ela se tornar um alérgeno aumenta. Então, eu acho que são cuidados também que têm que ser tomados, né? Observar a procedência, está aprovado pela Anvisa, observar se como que foi armazenado esse produto.
4: As substâncias que se tornaram restritas só poderão estar presentes na fórmula dos cosméticos e produtos de higiene pessoal em condições e limites explícitos. Já os itens proibidos deverão ser banidos desse mercado. As listas de substâncias restritas e proibidas estão disponíveis na página da Anvisa na internet, em gov.br/Anvisa. No site, também é possível fazer denúncias sobre produtos comercializados que não tenham selo da Anvisa ou relatar reações adversas causadas por produtos regulamentados. Reportagem Luana Karen.
2: 22 de julho é o Dia Internacional do Trabalho Doméstico.
3: De acordo com dados do IBGE, são mais de 5 milhões de trabalhadores e trabalhadoras domésticas no país.
2: E você sabia que o registro na carteira de trabalho e a garantia de salário mínimo são direitos obrigatórios no Brasil?
3: Saiba mais sobre as principais leis que regem a categoria e o que empregadores e funcionários

0: funcionários devem fazer para segurar contratos dentro da legislação.
1: O Brasil acumula 5,6 milhões de pessoas que atuam no trabalho doméstico remunerado, segundo dados da Pesquisa Nacional por Amostra de Domicílios Contínua, referentes ao quarto trimestre de 2025. O setor é amplamente feminino. 92% da categoria é composta por mulheres. Desse total, 68% são mulheres negras. O rendimento médio mensal das trabalhadoras domésticas ficou em R$ 1.335. Cerca de 76% das trabalhadoras não possuem carteira assinada e 65% não realizam contribuições para a Previdência Social. Para combater a informalidade e assegurar proteção social, os direitos dos empregados domésticos foram regulamentados e foi criado o Simples Doméstico, integrado ao portal E-Social. O cadastro na plataforma é uma obrigação do empregador. É ele quem deve emitir mensalmente a guia de recolhimento dos impostos e do Fundo de Garantia por Tempo de Serviço, o FGTS. O registro na carteira de trabalho é obrigatório desde o primeiro dia do contrato. Após um período de 12 meses, o empregado tem direito a 30 dias de férias remuneradas. No caso da trabalhadora gestante, ela tem direito a 120 dias de licença maternidade, sem prejuízo do emprego e do salário. Para cadastrar o funcionário ou tirar dúvidas sobre o cálculo de verbas, acesse esocial.gov.br ou consulte os canais de atendimento do Ministério do Trabalho e Emprego. Edinaldo Júnior para a Voz do Brasil.
2: Estão abertas até 6 de agosto as inscrições para cursos de formação de lideranças quilombolas e ciganas.
0: O objetivo é capacitar essas pessoas para atuarem na gestão territorial, no controle social e na execução de políticas públicas de igualdade racial.
2: Os cursos serão realizados em formato que combina atividades presenciais e práticas dos territórios.
0: Estão sendo ofertadas 70 vagas ao todo, com bolsas mensais de R$ 1.000 para os participantes selecionados.
2: As inscrições devem ser feitas pela internet e os editais podem ser encontrados no site gov.br/igualdade racial.
0: E essas foram as notícias do governo federal.
2: Uma realização da Secretaria de Comunicação Social da Presidência da República.
0: Com produção da Empresa Brasil de Comunicação.
2: Fique agora com o Minuto do TCU e em seguida as notícias do Poder Judiciário e do Congresso Nacional. Boa noite.
0: Boa noite e até amanhã.
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4: Minuto do TCU.
5: O Tribunal de Contas da União lançou um novo portal para ampliar a transparência sobre o uso da inteligência artificial no setor público. A plataforma mostra como o TCU utiliza essa tecnologia em auditorias, atividades internas e serviços prestados à sociedade. O site reúne informações sobre as ferramentas de inteligência artificial em uso, os resultados alcançados e as regras adotadas para garantir o uso responsável da tecnologia. Também apresenta medidas de segurança, governança e proteção de dados. O objetivo é compartilhar experiências, estimular boas práticas e apoiar outros órgãos públicos a usarem a tecnologia com transparência, ética e responsabilidade. O portal é aberto ao público e pode ser consultado por gestores, pesquisadores, estudantes e qualquer cidadão interessado. Saiba mais em tcu.gov.br.
4: TCU, fiscalização a serviço da sociedade. Você vai ouvir agora notícias do Poder Judiciário.
6: CNJ lança central de vagas e emprega lab no Rio Grande do Norte.
7: Eleições 2026. Material de campanha impresso para pleito majoritário também deve ser produzido em braille.
6: Justiça determina a indenização ao filho de João Cândido.
7: Boa noite, eu sou Marcela Luiza.
6: E eu sou Walter Lima e conduzo esta edição em comemoração aos 91 anos da Voz do Brasil.
7: O Conselho Nacional de Justiça lançou no Rio Grande do Norte duas novas iniciativas do Plano Pena Justa para enfrentar a superlotação do sistema prisional.
6: As ações também buscam reduzir a reincidência criminal. Judite Aragão.
8: Uma das medidas anunciadas é a Central de Regulação de Vagas. O sistema organiza o ingresso de pessoas no sistema prisional de acordo com a capacidade de cada unidade e amplia o uso de alternativas penais quando possível. Outra iniciativa apresentada foi o Emprega Lab, espaço de articulação entre judiciário, executivo, setor

0: produtivo e sociedade civil para ampliar oportunidades de qualificação profissional e emprego para pessoas privadas de liberdade e egressas do sistema prisional. No Rio Grande do Norte, o cenário evidencia a necessidade dessas medidas. Atualmente, o estado tem quase 7.900 pessoas presas para pouco mais de 5 mil vagas.
1: Pais não precisam esperar filha completar 18 anos para que ela mesma saque a indenização por danos morais recebida em razão do atraso de voo.
2: A decisão é do STJ, Fátima Uchoa.
3: Ao reformar acórdão do Tribunal de Justiça de São Paulo, a terceira turma do STJ considerou que não havia motivo que justificasse a retenção do dinheiro. Assim, por unanimidade, o colegiado seguiu o voto do relator ministro Humberto Martins, para quem o Tribunal Estadual contrariou o entendimento consolidado do STJ, no sentido de que os pais podem administrar os bens dos filhos menores, segundo o Código Civil, e em regra têm o direito de sacar valores de indenização destinados a eles.
1: Material de campanha impresso para a eleição majoritária também deve ser produzido em braille.
2: TSE divulga percentuais que servirão de base para a aplicação da regra. Estevam Furtado.
4: Nas eleições 2026, a propaganda eleitoral impressa para cargos majoritários também deverá ser acessível às pessoas com deficiência visual. A regra determina que partidos, federações e candidaturas produzam material em braille de acordo com o percentual de eleitores com deficiência visual de cada localidade. Segundo a Justiça Eleitoral, o Brasil tem mais de 319 mil eleitoras e eleitores com deficiência visual. A medida busca ampliar a inclusão e garantir mais acessibilidade durante a campanha.
1: Engenheiro acusado injustamente de favorecer o filho obtém indenização.
2: Para a primeira turma do TST, a acusação foi infundada e atingiu a honra e a reputação do empregado. Mila Amaral.
5: A primeira turma do Tribunal Superior do Trabalho aumentou de 50 mil para 200 mil reais a indenização por danos morais a um engenheiro da Petrobras. Ele foi demitido por justa causa em 2015, acusado de favorecer a empresa do filho na escolha de softwares usado pela estatal. O TRT do Rio havia anulado a dispensa por falta de provas, mas manteve o valor baixo da reparação. No TST, o entendimento foi de que a empresa, além de não apresentar provas concretas, não garantiu também o direito de defesa, afetando a honra de um profissional com mais de 30 anos de carreira.
1: Justiça acolhe parcialmente parecer do MPF e determina indenização ao filho de João Cândido.
2: A União foi condenada a pagar 300 mil reais de indenização por danos morais. Vanessa Pereira.
6: Em 2024, a Marinha enviou um documento para a Câmara dos Deputados classificando a revolta da Chibata como uma, abre aspas, deplorável página da história nacional, fecha aspas, e desqualificando os participantes da revolta. Na sentença, a Justiça Federal no Rio de Janeiro reconheceu que as expressões utilizadas pela Força Naval extrapolaram o direito à manifestação institucional e causaram dano moral ao descendente direto de João Cândido, e condenou a União ao pagamento de 300 mil reais de indenização por danos morais.
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1: Uma boa noite.
2: E até amanhã.
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9: Eu sou Humberto Pinheiro e estes são os destaques de hoje do Jornal do Senado, que começa agora. Publicidade de apostas esportivas ganha alertas sobre os riscos do vício. Combate à violência doméstica avança com projetos aprovados na Comissão de Constituição e Justiça. Governo libera 547 milhões para ressarcir aposentados do INSS. Boa noite. As publicidades de empresas de apostas esportivas, as bets, passaram a exibir mensagens de alerta sobre os riscos do vício e das perdas financeiras. A medida busca informar os apostadores e incentivar o jogo responsável. Os avisos

0: Os passam a fazer parte das regras para a divulgação das plataformas de apostas e tem como objetivo alertar a população sobre os possíveis impactos do jogo compulsivo. Repórter Rodrigo Rezende.
1: As publicidades de empresas de apostas, as chamadas bets, devem conter, a partir de agora, uma das seguintes frases. Ministério da Fazenda adverte: apostar faz você perder dinheiro. Ou Ministério da Fazenda adverte: apostar pode causar dependência. Ou Ministério da Fazenda adverte: aposta não é investimento. A iniciativa do governo quer atentar para os riscos do vício em apostas, como acontece no caso de medicamentos e cigarros. O senador Humberto Costa, do PT de Pernambuco, que já foi ministro da Saúde, alertou sobre o perigo imposto pela chamada ludopatia.
2: Já fizemos isso com o tabaco e avançamos muito. O Brasil diminuiu significativamente o número de fumantes. Passou da hora de fazer o mesmo em relação às apostas esportivas. Esse não é um debate ideológico. O vício não pergunta em quem alguém votou. O endividamento não distingue partidos.
1: As novas diretrizes do Ministério da Fazenda ainda proíbem que, durante a publicidade, aconteçam opiniões ou análises que induzam ou influenciem a realização de apostas.
0: Um projeto apresentado no Senado cria a cobrança social extrajudicial para facilitar a recuperação de dívidas de pequeno valor. A proposta busca oferecer uma alternativa mais simples e menos burocrática para a negociação de débitos. O objetivo é promover a inclusão financeira, estimular a regularização cadastral de cidadãos e empresas e reduzir a judicialização das cobranças. As informações com o repórter Douglas Castilho.
3: A proposta do senador Rogério Carvalho, do PT de Sergipe, prevê uma articulação com os cartórios de protesto, aqueles que o credor utiliza para cobrar dívidas sem ingressar na justiça, para promover soluções mais rápidas e menos burocráticas. A primeira e mais emergencial medida do texto determina o cancelamento automático de todas as dívidas que já tiveram sua exclusão autorizada nos últimos 10 anos, desde que atingidos os critérios previstos. Rogério Carvalho explicou o projeto e apresentou dados do alcance da proposta.
4: Facilita a negociação de dívidas de até meio salário mínimo com custos menores e sem burocracia. E mais, determina o cancelamento automático sem nenhum custo de registros de protestos pequenos que já tenham autorização de baixa há anos. Essa medida pode beneficiar 4,5 milhões de famílias e mais de 1 milhão de pequenos empreendedores.
3: O alvo principal são as pequenas dívidas em atraso que geram restrições cadastrais desproporcionais, travando o acesso de cidadãos ao crédito, a financiamentos e muitas vezes dificultando a obtenção de emprego. O projeto aguarda encaminhamento para a comissão pertinente.
0: O governo federal editou uma medida provisória que libera mais recursos para ressarcir aposentados e pensionistas do INSS que sofreram descontos indevidos em seus benefícios. Para isso, foi aberto um crédito extraordinário de 547 milhões de reais. Os recursos serão usados para devolver os valores cobrados irregularmente dos segurados e garantir o pagamento dos ressarcimentos. A medida faz parte das ações do governo para reparar os prejuízos causados pelas fraudes identificadas no INSS. A reportagem é de Patrícia Oliveira.
5: A liberação dos recursos faz parte do processo de ressarcimento das vítimas do esquema investigado pela Polícia Federal na Operação Sem Desconto. Os recursos para devolução vêm do orçamento da própria Seguridade Social. Para os senadores Alci Lucas, do PL do Distrito Federal, esses valores deveriam ser cobrados das entidades responsáveis pelos desvios. E lembrou que mais beneficiários ainda aguardam a devolução.
6: Tem muito mais gente que ainda não recebeu. As reclamações foram 6,6 milhões de contestações. Então faltou mais de 1 bilhão e 850 para devolver.
5: Para saber se você tem direito ao reembolso, acesse o portal ou o aplicativo Meu INSS. Faça login com seu CPF e senha da conta gov.br e confira se há lançamentos na opção extrato ato de pagamento. A devolução é liberada em até 15 dias úteis.
0: O senador Paulo Paim, do PT do Rio Grande do Sul, defendeu o fim da escala 6x1 e a redução da jornada para 40 horas semanais, sem redução salarial. O parlamentar afirmou que a medida pode aumentar

0: Aumentar a produtividade e citou dados da Organização para a Cooperação e Desenvolvimento Econômico, a OCDE, segundo os quais países com menor carga horária anual, como a Alemanha, Dinamarca e Países Baixos, registram maior produtividade por hora trabalhada. Segundo o senador, a redução da jornada pode melhorar a qualidade de vida, reduzir a rotatividade nas empresas e fortalecer a competitividade da economia.
1: No Brasil, a média supera a 1.600 horas anuais. Mesmo assim, esses países produzem muito mais riqueza por hora trabalhada do que nós, o que investem em tecnologia, inovação, qualificação profissional.
0: Já o senador Eduardo Girão do Novo do Ceará pediu que a proposta de fim da escala 6x1 seja amplamente debatida antes de ser votada pelo Congresso. O parlamentar afirmou que é necessário ouvir trabalhadores, empregadores e representantes dos diversos setores da economia para avaliar os impactos da medida sobre o emprego, a competitividade e os custos de serviços e produtos. Girão também questionou argumentos que a mudança aumentaria a produtividade e citou estimativas apresentadas por setores como o transporte e a panificação, que apontam possíveis aumentos de custos caso a proposta entre em vigor.
2: Tem alguma coisa muito estranha, muito esquisita nisso tudo, e não é assim enfiar a goela abaixo. O pessoal que defende o fim da escala 6x1 dizer que vai aumentar a competitividade, vai aumentar a produtividade. Eu fico na pergunta, para quem?
0: A Comissão de Constituição e Justiça aprovou neste primeiro semestre um pacote com 7 projetos de lei voltados ao combate à violência doméstica e familiar e a ampliação da rede de proteção às mulheres e dependentes. As propostas alteram prazos de denúncia, criam cadastros de restrição, humanizam exames periciais e barram mecanismos de pressão institucional contra as vítimas. Mais detalhes com Bruno Lourenço.
3: Entre os projetos de lei aprovados na Comissão de Constituição e Justiça relacionados ao combate à violência doméstica e familiar, está o que dobra o prazo para que as mulheres formalizem queixas contra agressores, que passa de 6 meses para até 1 ano. No mesmo sentido de proteção contra coações, a comissão avalizou o projeto que proíbe juízes de agendarem de forma automática a audiência de retratação prevista na Lei Maria da Penha. A relatora, senadora Mara Gabrilli, do PSD de São Paulo, apontou que o agendamento sem o pedido expresso da vítima pode gerar pressão indevida.
4: A exigência de manifestação expressa da vítima para a realização da audiência de retratação e a condição de que essa manifestação ocorra antes do recebimento da denúncia, previne possíveis pressões ou coações.
3: Outra iniciativa votada na CCJ determina que o prazo de prescrição para o crime de assédio sexual só comece a contar a partir do momento em que cessar o vínculo de subordinação profissional da vítima com o assediador. O colegiado ainda aprovou a criação de um cadastro nacional com dados de condenados por feminicídio, estupro e violência psicológica, e projeto que assegura a realização de exames de corpo de delito humanizados em IMLs e delegacias. O colegiado chancelou também a obrigação de divulgação governamental em massa do canal Ligue 180 e deu parecer favorável a projeto que impede a repatriação compulsória de menores para outros países caso haja comprovação de indícios de violência doméstica no local de origem estrangeira.
0: Com trabalhos técnicos de João Lira, o Jornal do Senado fica por aqui. Acompanhe agora as notícias da Câmara dos Deputados. Boa noite e até amanhã.
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6: Deputados reconhecem o hip-hop como manifestação da cultura brasileira.
7: Projeto prevê o uso de tecnologia 3D para reabilitação crânio-facial no SUS.
6: Avança na Câmara proposta que cria a Política Nacional de Bioeconomia.
7: Boa noite. Comissão aprova projeto que visa incentivar o desenvolvimento econômico com uso sustentável de recursos naturais. A repórter Sofia Peçanha tem os detalhes da proposta.
8: A Comissão de Integração Nacional e Desenvolvimento Regional aprovou uma proposta que institui a Política Nacional de Bioeconomia. O projeto busca orientar o desenvolvimento econômico do país com base no uso sustentável dos recursos naturais. A bioeconomia é definida no texto como conjunto de produção, utilização e conservação

0: utilização de recursos biológicos, ciência, tecnologia e inovação para produzir bens e serviços de forma sustentável. Entre os objetivos estão a promoção do desenvolvimento nacional, regional e local, junto com a conservação da sociobiodiversidade e o fortalecimento da presença do país em mercados internacionais que exigem produtos com menor impacto ambiental. A relatora do projeto na comissão, a deputada Socorro Nery, do PP do Acre, destacou que a nova política ajuda a estruturar a transição para um novo modelo econômico.
1: Atende a uma lacuna de coordenação intergovernamental e de integração de instrumentos de fomento, informação e governança capazes de dar escala à transição para uma economia de baixo carbono, com valorização de ativos biológicos e geração de trabalho e renda em bases sustentáveis.
0: O projeto estabelece incentivos fiscais e tributários, como crédito, benefícios fiscais e estímulo às compras públicas de produtos sustentáveis. Parte dos recursos virá de fundos regionais, do Fundo Nacional sobre Mudança do Clima e de mecanismos ligados ao mercado de carbono. Além disso, o projeto prevê a criação de instrumentos para viabilizar a política, como um conselho, uma estratégia e um sistema nacional de bioeconomia para administrar os recursos e mapear oportunidades no setor. Segundo a relatora Socorro Nery, a bioeconomia deve ocupar papel estratégico no desenvolvimento nacional.
1: Que bioeconomia deve ser uma estratégia de desenvolvimento para o nosso país, mas ao mesmo tempo clarificando que bioeconomia está sempre relacionada à sustentabilidade ambiental e econômica e sempre ouvindo e escutando com a participação da sociedade brasileira.
0: A medida ainda prevê a inclusão de comunidades tradicionais, povos indígenas e agricultores familiares nas cadeias produtivas da bioeconomia, com foco na capacitação e geração de renda. A proposta determina que os planos de desenvolvimento regional da Amazônia, do Nordeste e do Centro-Oeste passem a incorporar diretrizes da bioeconomia. O projeto que cria a Política Nacional de Bioeconomia será analisado a seguir pela Comissão de Meio Ambiente e Desenvolvimento Sustentável. Da Rádio Câmara de Brasília, Sofia Peçanha.
2: Economia. Júlio Lopes, do PP do Rio de Janeiro, alerta para o avanço da pirataria, da falsificação e da sonegação, afirmando que essas práticas fortalecem o crime organizado e causam prejuízos bilionários aos cofres públicos. Ele destaca que produtos aparentemente inofensivos podem financiar redes criminosas.
3: Júlio Lopes também chama atenção para os riscos à saúde causados por bebidas e medicamentos falsificados. Para o deputado, a atuação das quadrilhas nesse mercado exige mais conscientização da população sobre a procedência dos produtos consumidos.
4: Nós estamos lutando muito aqui pela Comissão Externa do Brasil Legal, não só para conscientizar você que está nos ouvindo, que tem que tomar muito cuidado com a origem das bebidas, com a origem do consumo dos produtos e serviços que você contrata, e é muito importante que você se ajude, ajude a sociedade a se proteger dessa prática, que também na área dos remédios hoje tem um espaço enorme. E os remédios mais falsificados são os remédios dos cânceres e das doenças raras.
2: Segurança Pública. A Câmara dos Deputados aprovou proposta que impede que crimes de violência contra a mulher sejam considerados de pequeno dano e, com isso, deixem de ser punidos. A reportagem é de Paula Bittar.
5: A Comissão de Constituição e Justiça da Câmara aprovou um projeto que proíbe a aplicação do chamado princípio da insignificância a crimes de violência doméstica e familiar contra mulheres. Essa proibição, pela proposta, é inserida na Lei Maria da Penha. O princípio da insignificância, que também é conhecido como bagatela, prevê que crimes de pouca importância que causem dano pequeno não devem ser punidos. Uma súmula do Superior Tribunal de Justiça já determina que o princípio da insignificância não se aplica aos crimes ou contravenções penais praticados contra a mulher no contexto das relações domésticas. O objetivo da proposta é transformar o que hoje é um entendimento do tribunal em legislação. A autora do projeto, deputada Laura Carneiro, do PSD do Rio de Janeiro, explica que nenhuma forma de violência contra mulheres pode ser considerada insignificante.
6: Não existe insignificância quando se fala em mulher, em violência contra a mulher, principalmente no momento que a gente está vivendo, onde a cada 5 horas e 25 minutos uma mulher é morta no Brasil. Então, nunca é insignificante a violência, porque ela pode se transformar depois em vicaricídio ou em feminicídio.

0: Por isso a importância desse projeto aprovado nessa casa.
1: O vicaricídio mencionado pela deputada é o ato de matar pessoas próximas a uma mulher, como filhos, dependentes ou outros parentes, com o objetivo de fazê-la sofrer. O termo foi incorporado pela legislação brasileira neste ano, após aprovação pelo Congresso, e a previsão de pena é de reclusão de 20 a 40 anos. A Lei Maria da Penha já impede a aplicação de penas alternativas brandas e punições que possam ser resolvidas apenas com pagamentos ou doações. O projeto que proíbe a aplicação do chamado princípio da insignificância a crimes de violência doméstica e familiar contra mulheres segue agora para a análise do Senado. Da Rádio Câmara, de Brasília, Paula Bittar.
2: Justiça.
3: Os deputados aprovaram a permissão para a prática privada do direito por advogados da União e o texto seguiu para análise do Senado. A repórter Maria Neves traz mais detalhes sobre o projeto aprovado.
4: A Comissão de Constituição e Justiça da Câmara dos Deputados aprovou o projeto que permite a integrantes de carreiras jurídicas federais exercerem a advocacia privada, fora de suas atribuições no serviço público. A proposta beneficia especificamente advogados da União, procuradores da Fazenda Nacional, procuradores federais e procuradores do Banco Central. As carreiras jurídicas da União exigem dos advogados dedicação exclusiva. O exercício da advocacia particular é proibido por lei. Mas, de acordo com a deputada Érica Cocai, do PT do Distrito Federal, nos estados e nos municípios não existe essa vedação. Por isso, ela considera que o projeto aprovado faz justiça para as carreiras da advocacia federal.
5: Nós precisamos romper essa condição que estabelece a ausência de isonomia dos profissionais das carreiras jurídicas da Advocacia Geral da União, que é bom lembrar que só em 2024 tiveram sucesso na sua atuação jurídica em quase 69% dos cargos e resgataram para a União quase 70 bilhões no mesmo ano de 2024. Portanto, nós não podemos perder esses profissionais. Esses profissionais não podem se sentir desestimulados de atuar para o benefício do próprio país.
4: Pelo texto aprovado, a advocacia fora do órgão federal de atuação não poderá ser exercida por advogados que ocupam cargo em comissão ou função de confiança. Além disso, os profissionais ficam impedidos de atuar contra a União, suas autarquias, fundações e empresas públicas. Para garantir a transparência, a Advocacia Geral da União deverá publicar em sua página na internet a lista atualizada de todos os profissionais que optarem por exercer a advocacia privada. Os interessados também deverão fazer uma comunicação prévia ao órgão antes de iniciar a atividade. A proposta determina ainda que o exercício da advocacia privada estará sujeito às orientações da Corregedoria Geral e da Comissão de Ética da AGU, além de obedecer ao Estatuto da Ordem dos Advogados do Brasil e à Lei de Conflitos de Interesses. Da Rádio Câmara de Brasília, Maria Neves.
2: Previdência. Coronel Crisóstomo, do PL de Rondônia, destaca que foi o autor da proposta que deu origem à Comissão Parlamentar Mista de Inquérito que discutiu fraudes no INSS. Ele lembra que as investigações expuseram um esquema ilegal de descontos em benefícios de aposentados e pensionistas.
6: A consequência disso tudo é que o governo federal teve que bloquear todos os acessos a desconto, não havendo mais desconto, até que seja julgado e decidido como fazer esse trabalho, sem a necessidade de sindicatos e associações voltarem a pedir o desconto no Instituto Nacional de Seguridade Social.
3: De acordo com o Coronel Crisóstomo, a suspensão de descontos não autorizados diretamente pelos segurados é uma vitória importante para proteger a renda de famílias mais vulneráveis. O deputado garante que o Congresso continuará fiscalizando o sistema previdenciário.
2: Trabalho. Para Daniel Almeida, do PCdoB da Bahia, a redução da jornada de trabalho é a conquista mais importante das últimas décadas para a classe trabalhadora. Ele argumenta que a modernização da indústria e o ganho de produtividade com novos

0: é preciso fazer esse equilíbrio para que os trabalhadores e a sociedade como um todo se beneficiem.
1: Daniel Almeida ressalta que garantir duas folgas semanais permite mais descanso, saúde e tempo livre para a qualificação profissional. O parlamentar também elogia a mobilização dos movimentos sociais e o apoio institucional do governo federal em favor da medida.
2: Cultura. A Câmara aprovou o projeto que reconhece o hip-hop como manifestação da cultura brasileira. O repórter Antônio Vital acompanhou a votação.
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4: A Câmara dos Deputados aprovou o projeto que reconhece o hip-hop como manifestação da cultura nacional. O hip-hop é um movimento cultural e estilo de vida urbano que surgiu nas comunidades afro-americanas e latinas do bairro do Bronx, em Nova York, no início dos anos 70. Segundo o autor da proposta, deputado pastor Henrique Vieira, do PSOL do Rio de Janeiro, mais do que apenas um gênero musical, o hip-hop é uma ferramenta de expressão política e social. No Brasil, o hip-hop começou na década de 80, principalmente em São Paulo, em locais de encontro de jovens negros, pobres e moradores de periferias. O movimento se expandiu para outras regiões do país, adquirindo características locais, inclusive no Nordeste, onde foi influenciado pelo repente ritmos caribenhos e jamaicanos. Ser reconhecido como manifestação da cultura nacional permite que o hip-hop seja contemplado nas políticas públicas, com possibilidade de ter acesso a leis de incentivo, linhas de crédito e fundos setoriais, sem contar a garantia de livre manifestação. O projeto recebeu parecer favorável do relator, deputado Inácio Arruda, do PCdoB do Ceará. Segundo ele, o movimento já é reconhecido oficialmente como manifestação cultural por estados e municípios. Para o autor do projeto, deputado pastor Henrique Vieira, o reconhecimento oficial vai fomentar a cultura e evitar a criminalização do movimento.
5: Reconhecer o hip-hop como manifestação da cultura nacional é sair da chave da criminalização e entrar na chave do reconhecimento e da valorização. Porque o hip-hop vai acontecer e acontece independente do Estado. Mas cabe ao Estado, com política pública e investimento, ao invés de criminalizar, valorizar, fomentar e levar adiante.
4: Projeto que reconhece o hip-hop como manifestação da cultura nacional seguiu para análise do Senado. Da Rádio Câmara, de Brasília, Antônio Vital.
2: Educação.
1: Beto Preto, do PSD do Paraná, comemora a criação do curso de medicina no campus de Apucarana da Universidade Estadual do Paraná, a Unespar. O deputado aponta que a medida atende a uma reivindicação de mais de 50 anos do município.
6: É uma luta de mais de 50 anos do município de Apucarana, que agora parece que realmente chegou no êxito. A Unespar é a única universidade que ainda não tinha o curso de medicina e a partir de agora já são recursos liberados para a construção de um bloco de laboratórios, de salas de aula e também praticamente liberado a contratação dos professores via concurso, além de estarmos muito próximos da marcação do concurso vestibular para a entrada no primeiro semestre de 2027.
2: Beto Preto ressalta que, a partir de agora, toda a rede estadual de ensino superior do Paraná passa a contar com o curso público de medicina. Ele celebra o fato de a nova graduação ampliar a formação de profissionais de saúde no Vale do Ivaí, região geográfica composta por 26 municípios.
7: Saúde.
1: Programa para recuperar crânio e face com tecnologia 3D no SUS avança na Câmara. A reportagem é de Luiz Cláudio Canuto.
8: A Comissão de Ciência, Tecnologia e Inovação da Câmara dos Deputados aprovou o projeto que institui o Programa Nacional de Reabilitação Crânio-Facial com uso de tecnologia 3D no Sistema Único de Saúde. O colegiado seguiu o voto do relator, deputado Rui Falcão, do PT de São Paulo. A reabilitação recupera aspectos anatômicos, funcionais e estéticos de pacientes com alterações provocadas por tumores, sequelas de tratamento, traumatismos e anomalias congênitas. Pela proposta, o programa vai oferecer suporte psicossocial aos pacientes e incentivar o desenvolvimento de materiais e de processos de modelagem em três dimensões. A iniciativa seria implementada por meio de parcerias com instituições de ensino e pesquisa, públicas ou privadas, para pesquisa, desenvolvimento e aprimoramento de tecnologias. O autor do projeto é o deputado Zacarias Calil, de Goiás, que afirma que, por meio do uso de scanner 3D e de exames de imagem,

0: imagem convencionais, como tomografia computadorizada e ressonância magnética, é possível criar um modelo da superfície do rosto e do crânio do paciente, por exemplo. Assim, é possível saber que estruturas anatômicas precisam de reparação com o design pessoal de próteses e simulação do resultado final antes do tratamento. O deputado, que também é cirurgião pediátrico, afirma que o modelo já é aplicado no Brasil.
1: Em Campinas, São Paulo, nós temos um centro de tecnologia e informação que pode trabalhar juntamente com isso. Aliás, eles já fazem esse procedimento pelo SUS, que é um avanço muito grande, né? Você pegar determinado tipo de tumor, fraturas e outras patologias, malformações, você analisar através de uma tecnologia dessa, antes de você, por exemplo, submeter o paciente a um procedimento cirúrgico. Então, um profissional, ele vai saber exatamente de que maneira ele vai atuar nesse sentido. Inclusive, mostrando para o paciente, esclarecendo, né, suas dúvidas, de que maneira ele vai ser operado.
0: O autor da proposta diz que a técnica também pode ser aplicada na odontologia, cirurgia plástica, reconstrutiva, fonoaudiologia e reabilitação. Ele afirma que o impacto orçamentário não seria muito alto, porque a tecnologia, como já vem sendo utilizada, tende a diminuir o custo.
1: Se você tem um centro de tecnologia, informação, informática, que já faz pelo SUS, então a gente só vai praticamente complementar isso aí, né? Já existe, agora falta mais investimentos, né? E com isso aí a gente consegue, através dos recursos, emendas parlamentares, para ajudar esses centros de tratamento.
0: A proposta ainda vai ser analisada pelas comissões de saúde, de finanças e tributação e de Constituição e Justiça. Em princípio, ela não precisa passar pelo plenário. Da Rádio Câmara de Brasília, Luiz Cláudio Canuto.
2: Ciência e tecnologia. Raimundo Santos, do PSD do Pará, defende projeto que institui a Semana Nacional da Consciência Digital Infantil. A iniciativa, segundo o deputado, visa orientar famílias e educadores sobre os riscos da exposição excessiva às telas e os perigos de crimes virtuais.
3: Hoje o mundo da internet é como se fosse uma extensão do mundo real. É uma praça pública onde tem todo tipo de informações úteis, mas também muita coisa nociva, principalmente a criança e adolescente. Dentro dessa política de educação digital, o projeto ele visa incluir uma semana de conscientização digital voltada para educadores, para a família, uma prevenção durante esta semana ao cyberbullying, aos crimes cibernéticos, também o combate à exposição a conteúdos impróprios, a promoção da saúde mental diante do uso excessivo de telas.
4: Raimundo Santos alerta que o uso desregulado das redes sociais provoca aumento de casos de ansiedade e depressão entre os mais jovens. A proposta já avançou por 3 comissões e aguarda análise na Comissão de Constituição e Justiça.
2: Termina agora o jornal Câmara dos Deputados, produzido pela Rádio Câmara, com trabalhos técnicos de Everson Urani e apresentação de Luciana Vieira e José Carlos Andrade. Uma ótima noite para você.
4: Uma boa noite. A Voz do Brasil está de volta amanhã.
2: 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Boa noite.